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1: Pode tudo dar certo, mas do nada pode dar tudo errado.

sei. Não, mas por aqui tá tudo bem também. É, já virei a página. Então fica bem, que eu tô muito bem aqui. Beijo e tchau.

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1: Fernando Sorocaba, às vezes entra uma mulher na nossa vida que gosta de uma investigação, viu, meu filho?
2: Tomé Frederico, a danada parece uma delegada, rapaz. 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
3: Delegada, será que eu sou motivo de investigação? 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Assim não dá. 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
1: Luan Santana e Léo Foguete. Luan City Festival São Paulo.

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1: Parceiro, chamam isso de traição, rapaz.
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0: moderação, amigo.
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0: eu acho que você tem que mandar aquela mensagem. 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

pra cantar Suíte Master com Rainha Musical, tem Porto do Som e Banda Passarela. Valeu, Rainha! Valeu, Rainha!

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Manhã da quinta-feira, você muito bem ligado aqui e acompanhando a programação. Bom, previsão do tempo aí para hoje, né, indica tempo com muita nebulosidade. Também não se descarta a chuva, né, aqui na região do Vale do Taquari, sem contar, né, que poderemos também ter chuva em todo o estado do Rio Grande do Sul. O tempo vai seguir instável devido à atuação de uma frente fria. Pode ocorrer aí pancadas de chuva em diferentes pontos, né, aqui da região. Para hoje, a meteorologia prevê 25 milímetros de chuva. Temperatura agora 16 graus. A máxima pode chegar a 21. Amanhã, sexta-feira, 3 milímetros de chuva. Temperatura mínima de 10, máxima de 17 graus. 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

0: Muito bem, atenção, a turma das bochas aí, né? Prorrogado o início do torneio de bochas e equipes inscritas no campeonato de bochas aí. O início da competição agora ficou para o dia 28 de agosto, tá? 28 de agosto. Também está prorrogado a entrega das fichas, né? E as inscrições aí de jogadores que queiram participar do campeonato até sexta-feira, dia 21, até amanhã, na recepção da prefeitura com o Arthur. A reunião para o sorteio e organização aí do calendário, né, de jogos será realizada na próxima terça, dia 25, às 19 horas, na prefeitura de Nova Brécia.
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0: 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Aquele abraço aí para você, né, que tá ligado e nos acompanhando aqui.

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1: Muito bem, agora então está na hora aqui, né, da Ave Maria, na programação da Brécia Mais FM, muito melhor com você. 27 minutos faltando para as 7 horas da manhã, a gente segue em frente aqui na nossa programação e o Visão Geral, né? Melhor, Visão Geral a partir das 7 horas aqui na Brécia Mais. Então, continue ligado por aqui, continue nos acompanhando e curtindo na programação, então, da Brécia Mais. E vem aí na sequência, então, a Ave Maria, né, para você que se liga por aqui, tá? Vamos fazer o seguinte, eu vou trazer mais uma música, porque trancou o meu WhatsApp aqui, ó. E eu vou ter que dar uma reiniciada. Aí eu já volto aí com a Ave Maria.

0: Cianas aqui na programação, né, da Brescia Mais FM, com a música Por Que Brigamos? Brescia Mais FM, muito melhor com você, seguindo aqui na nossa programação, até às 9 horas, né, e depois das 9, hoje é quinta, hoje tem o programa do CRAS também, aqui na Brescia Mais FM, então... Continue ligado, continue acompanhando a nossa programação, né? Porque tem muita música e informação para você que se liga por aqui, para você que acompanha a Brescia Mais FM nesta manhã, manhã aí de quinta-feira. Muito bem. Seguindo por aqui, olha a informação... de que homem mata a esposa e depois comete suicídio no município de Imigrante. Segundo a Polícia Civil, o homem havia iniciado recentemente tratamento contra a depressão. Ele teria matado a esposa a machadadas e sem registro de violência prévia, né, na família. Segundo o próprio delegado que cuida do caso. E informações também dão conta de que a mulher fazia tratamento de hemodiálise. Enfim, né? E o homem fazia o tratamento para depressão. Acabou acontecendo este lamentável episódio no município de Imigrante. Lá no interior, né, de Imigrante. Também foi identificado o homem morto em acidente na RSC 287 em Taquari. Brigada Militar reforça policiamento em Lajeado e Encantado. Efetivo é incrementado com batalhão de choque. Olha aí, 23 é o número de mortos em acidente entre ônibus e caminhão lá no Paraná. E também, mais destaques aqui para você, na Brescia Mais FM, é de que Tcheguri, Capitão Faustino e Luz de Candeeiro marcam a Semana Farroupilha de Bom Retiro do Sul, que começa no dia 7, vai até o dia 27 de setembro, né? Ainda vão se apresentar por lá João Luiz Correia, Chiquito e Bordoneio, Antônio Gaiteiro, Yasmin Diniz, Canarinhos do Sul e Diego Rodrigues. A entrada será gratuita e para todos os eventos, ok? Programação aqui da Brescia Mais FM, muito melhor com você, né? Muito bem, vamos lá tentar mais uma vez aqui no nosso WhatsApp, porque... tá trancando o WhatsApp aqui, né? Mas agora acho que vai dar certo. Vamos ver aqui. Agora acredito que sim, né? Vamos ter aí como conectá-lo ao nosso computador aqui na programação da Brescia Mais FM, né? Vamos lá, conectar dispositivo para a gente trazer aqui também a hora da Ave Maria, né? Ele pula, vai, salta de um lado para o outro. Complicado. Vamos de novo aqui então. Vamos ver se é possível a gente conectar para trazer então a Ave Maria para você que se liga na programação aqui da Brescia Mais FM. Muito melhor com você. Agora, 19 minutos faltando para as 7 horas da manhã, é a programação aqui da Brescia Mais 93,1, manhã da quinta-feira, uma manhã encoberta, nublada, meteorologia prevê chuva para hoje, 25 milímetros de chuva, aqui na região do Vale do Taquari, né? Tempo instável, bastante cerração em alguns pontos, né? Aqui da região, aqui do município de Nova Brécia também, né? E você que está indo para o trabalho, vai com calma, vai na boa, não esqueça dos faróis ligados, né, para chegar tranquilo, então, aí ao seu destino. Maravilha? É a programação Brecha Mais FM, agora estão faltando aí 18 minutos para as 7 horas da manhã, 18 minutos para as 7, Brecha Mais FM, muito melhor com você. Tentar aqui conectar, né? Escanear o nosso QR Code. Mas tá difícil. Programação aqui da Brecha Mais FM. Um intervalinho, então a gente já volta na sequência com muito mais.
1: Olá!

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1: É isso aí. Bom dia, Brécia Mais. Aqui na programação, nesta manhã de quinta-feira, é a programação aqui, né, da Brécia Mais FM, para você que se liga e sintoniza 93,1 Brécia Mais FM. Vamos tentar de novo aqui o nosso celular, que não tá indo hoje, né? Tá trancando tudo aqui. Mas enfim, manhã da quinta-feira, astral para cima, pensamento positivo e vamos seguindo em frente, né, moçada? Vamos lá, dando sequência também aqui na programação da Brécia Mais FM. Vamos ver, acredito que agora dê para a gente conseguir conectar aqui, né, o nosso celular aqui, porque não estava ligando, enfim, estava nos deixando na mão aqui. Acontece, né? Tecnologia é mais ou menos assim. Vamos ver se vai fazer a leitura agora, conectando. Só que ele não anda, não vai para frente, né? Bateria cheia, enfim, internet legal, mas tá difícil. Agora 12 minutos faltando para 7 horas da manhã, 12 para 7, a temperatura está na casa aí dos 16 graus, aqui na região alta do Vale do Taquari. E a gente vai seguindo aqui com a programação da Brécia Mais FM. Muito melhor com você, né? Não tá indo. Tá indo hoje. Tá complicado. Deixa eu ver se eu consigo de uma outra forma. Brécia Mais FM. Vamos lá com música, sequência para você então aqui o programa.
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3: Muito bem, Brescia Mais FM. Muito melhor com você, né? Ligado por aqui, acompanhando aí a programação. Consegui conectar o meu celular aqui. Bom, enfim, a irmã deve estar nos ouvindo nesse momento. Podia mandar pra gente novamente aí, né? Hora da Ave Maria, mas aí no meu celular, né, irmã? Pra gente ter aí condições de colocar no ar, porque não estou conseguindo aqui. Através do WhatsApp da rádio. Tem que dar uma conferida aqui o que está acontecendo, que ele está desligando sozinho. Enfim, não está entrando. Não estou conseguindo abrir aqui o WhatsApp, né? Tá difícil. Tá bom? Muito bem. Agora, 8 minutos faltando aí para 7.
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3: É isso aí. Bom dia, Brescia Mais. Para você. Aqui na programação 93,1. Olha, mais informações. O governo tenta avançar no Congresso com o fim da taxa das blusinhas. E estudos ambientais vão mapear área urbana e recursos hídricos de Teutônia. E ainda, estruturas metálicas para escoramento aí do pilar danificado da ponte sobre o rio Guaporé, chegaram ontem. Os trabalhos, eles continuam. Terremotos de grande magnitude são raros no Brasil, afirma sismólogo da USP. E lá na Venezuela, você viu, já chega aí a quase 7 mil mortos devido ao terremoto que aconteceu na Venezuela, hein? Que barbaridade, né? É um episódio que marca o mundo aí, né? Que choca o mundo. E ainda, na programação aqui da Brescia Mais FM, e a informação de que canetas emagrecedoras reduzem gastos com alimentação e já impactam, inclusive, na economia. Muita gente... não é só questão emagrecer, né, nesse caso. Muitas pessoas estão utilizando... É por uma questão até de saúde, né? A obesidade, ela não deixa de ser tratada pela medicina como uma questão de saúde, que pode, através da obesidade, né, implicar em outros problemas aí, né? Então, as canetinhas aí, as chamadas canetinhas, hoje elas estão sendo muito utilizadas, e não é só na questão emagrecimento, né? Na questão estética. Segundo relatos aí, elas vêm com muitas outras outros benefícios, né? Muitos outros benefícios aí, então, para o cidadão, né? Então, o que acontece? A pessoa faz uso aí da canetinha, não tem vontade de nada não, mas é na questão... Né, comer, por exemplo, beber. Há relatos, inclusive, que ajudam a pessoa até a parar de fumar. Né? Quem já tentou, não conseguiu. Não, as canetinhas, segundo as informações, isso de médicos, hein? Afirmam de que até pessoas que fumam querem parar de fumar, não conseguem. As próprias canetinhas já estão ajudando as pessoas, então, a largar o vício do cigarro. Pessoas que bebem, por exemplo, demais, né? Como é que eu vou dizer? Tem o alcoólico e o alcoólatra, né? O alcoólatra é aquele que bebe de vez em quando. E o alcoólico, ele tem que... Ele, quando ele bebe, não para mais. Então, é a diferença aí, né? Entre um e outro. E médicos relatam que o medicamento, ele ajuda, inclusive, as pessoas que têm problemas com o alcoolismo, né? Então, isso é muito interessante, viu? Porque ajuda as pessoas a se manter saudáveis e com isso muda completamente a vida do cidadão. As canetas emagrecedoras começaram aí a produzir efeitos que vão além da saúde e chegam aos hábitos de consumo e até à economia. Nos Estados Unidos, por exemplo, um estudo mostrou que famílias reduziram em média 5,3% dos gastos com supermercado após 6 meses de tratamento. As despesas em fast foods, cafeterias e restaurantes de serviço rápido caíram cerca de 8%. O impacto também aparece em escala nacional. Na Dinamarca, o setor farmacêutico, impulsionado pelas vendas desses medicamentos, foi responsável por cerca de metade do crescimento real do PIB em 2023. Segundo o Banco Central do país, sem esse avanço, a economia teria ficado praticamente estagnada. Outros possíveis efeitos ainda são estudados. Uma projeção estima que passageiros 10% mais leves poderiam reduzir em até 1,5% o consumo de combustível dos aviões. Se botar só gordinho, gasta mais, como é pesado. Se botar só magrinho, gasta menos. Ou seja, vale quanto pesa, né? Só que faltava começar a cobrar passagem agora, né? Conforme o peso da pessoa. Aí sim, né? Outros possíveis efeitos ainda estão sendo estudados, né? São esses aí. Uma projeção estima que passageiros 10% mais leves poderiam reduzir em até 1,5% o consumo de combustível de aviões. Os dados mostram como a expansão das canetas emagrecedoras começa a influenciar desde a alimentação até diferentes setores aí, né, da economia. Os supermercados reduziram as vendas e assim por diante. As pessoas não estão mais tão ansiosas, não comem mais tanto por impulso, né? Ajuda a reduzir até o diabetes, ajuda aí em outras doenças também. Pessoas estão muito nervosas, sempre xingando, e quem sabe fazer uso da canetinha ajuda, né? Mas que tal, hein? Para ficar mais tranquila, né? Ah, doutor, eu estou com esse problema, será que vai me ajudar? Olha, numa dessas, até pode, né? Até pode. Ontem eu estava vendo um vídeo também de que quem faz uso das canetinhas tem que fazer exercício físico. Isso o próprio médico já recomenda. É uma caminhada ou outra, o cara não precisa enlouquecer também, né? Tem que fazer exercício físico de manhã, de tarde e de noite. Não é isso. É que fazer o exercício físico 2 a 3 vezes por semana, de preferência, claro, em uma academia, né? A caminhada também, ela é importante, tá? Começa caminhando aí 500 metros, 100 metros, por exemplo, larga tudo, né? Mas tem que ser, ó, não é aquela caminhada dentro de casa, para cá e para lá e para cá, aquela caminhadinha ali no pátio que você dá, né? Vai lá no cantinho, olha a grama, olha uma planta e tal, não. É botar uma roupa adequada, um calçado adequado e ir no caminhódromo, se não tem caminhódromo aí na sua cidade, numa área de lazer, onde é possível, né, você realizar a sua caminhada. Muita gente gosta de caminhar no centro da cidade, ok, tudo bem, a calçada está boa, né, mas o indicado é você ir numa área de lazer, principalmente uma área verde, onde ali tem o espaço adequado para caminhada, né? Onde tem espaço, muitas vezes, até para se encontrar com outras pessoas, conversar um pouco, ou seja, sair daquela rotina, né? Sair daquele marasmo aí que se encontra. Fazer a sua caminhada, descansar e começar de leve, né? Bem, mas bem de leve, tá? Um dia caminha 100 metros, 200, outro 500, vai, tenta ir aumentando. Chegou ali a 1 quilômetro, opa, vou manter agora, né? Vamos. Pô, 1 quilômetro tá louco, né? Tem gente que não caminha 100 metros, né? Aí em uma semana já alcança 1 quilômetro, por exemplo. Depois disso já. Ah, não, eu vou para 1,5.

para que isso não aconteça, para que você possa emagrecer de forma mais tranquila e para não ficar como com pelanca aqui, pelanca ali, coisa e tal, né? Não ficar pelancudo. Ai, ai, ai. Tá certo? Porque a pele, ela é tipo um balão, né? Estica e encolhe. E aí você, de repente, vai emagrecer muito rápido. A pele vai... Quem vê vai dizer, nossa, olha só, ela murchou. Ali a pessoa murchou. Então, o que que acontece? Cuide-se, né? Tá bom? Não fique só sentadinho usando o Ozempic, usando mão de aro aí. Porque aí o que que vai acontecer? Você vai ficar murchinho, daí não dá, né? Muito bem. Vamos lá agora. A irmã mandou pra gente aqui, então, né, a Ave Maria de hoje. E aí vamos pra Ave Maria. Depois tem por aqui na Brescia Mais FM, então, o Visão Geral.

0: Em nome do Pai, e do Filho, e do Espírito Santo. Amém. Senhor, neste novo dia que amanhece, e durante todo este dia, colocamos em Tuas mãos nossa vida, nossas famílias, nosso trabalho e tudo aquilo que trazemos no coração. Acompanha-nos em cada passo, ilumina nossas escolhas, fortalece nossa fé e dá-nos um coração sereno para enfrentar as dificuldades. Que saibamos perceber Tua presença nas pequenas coisas e levar Tua paz e Teu amor a todos que encontrarmos. Senhor, abençoa este novo dia e permanece conosco. Senhor Jesus, neste novo dia, colocamos em Tuas mãos todos os doentes. Dá-lhes força, esperança e confiança. Concede, Senhor, a graça da recuperação. Senhor, Tu és a luz que ilumina todas as famílias. Entra em nossos lares e permanece conosco. Abençoa nossas famílias, fortalece os laços de amor, traz paz aos corações e reconciliação onde houver desentendimentos. Cuida dos idosos, das crianças, dos jovens e de todos os que sofrem. Que em cada lar haja fé, esperança, diálogo e união. Senhor, sê a luz de nossas famílias e guia-nos sempre pelos Teus caminhos. Que Maria nos proteja e acompanhe. Rezemos. Ave Maria, cheia de graça, o Senhor é convosco. Bendita sois vós entre as mulheres e bendito é o fruto do vosso ventre, Jesus. Santa Maria, Mãe de Deus, rogai por nós, pecadores, agora e na hora de nossa morte. Amém. Que o Senhor nos abençoe e nos guarde neste novo dia. Que ilumine nossos passos, fortaleça nossa fé e encha nossos corações de paz. A bênção de Deus Todo-Poderoso, Pai, Filho e Espírito Santo, desça sobre nós, sobre nossas famílias, sobre os doentes e permaneça conosco hoje e sempre. Com a bênção de Deus, com a proteção de Nossa Senhora, desejo a você e a sua família um bom dia.
1: Muito bem. Obrigado então aí, né? Irmã Renata mandou pra gente aqui o Ave Maria aí, né? Pra ele trazer, ok, muito bom.

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1: Agrodália, Encantado, Arroio do Meio, Antagorda, Guaporé, Progresso e também Vera Cruz. Visite você também uma Agrodália mais próxima de você aí, né? Muito bem, Visão Geral, então, começando a partir de agora, aqui na programação 93,1, uma ótima manhã para você que se liga e sintoniza aqui a nossa programação. E vamos seguindo em frente.
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1: Meteorologia prevê para hoje aí tempo úmido. Há condições aí para pancadas de chuva aqui no Vale do Taquari, né, nesta quinta-feira, 20 de agosto. O tempo não fica totalmente firme e acontece de que o tempo então vai permanecer, né, com bastante umidade no dia de hoje. A meteorologia prevê cerca de 25 milímetros de chuva para esta quinta-feira aqui no Vale. Para amanhã, sexta-feira, 3 milímetros de chuva. A frente fria aí se desloca gradativamente, né, para o leste, mas ainda mantém períodos de maior nebulosidade e condições para chuva fraca também amanhã. Aí no sábado não chove, domingo também não. Semana que vem aí, ao menos até na quarta, por enquanto, a meteorologia não prevê chuva aqui para o Vale, tá? Então deve chover mesmo é no dia de hoje, cerca de 20 milímetros de chuva, segundo as informações do núcleo de informações, né, da Univates aí, tá? E com relação aí ao estado, uma baixa pressão se aprofunda entre o Uruguai e o Rio Grande do Sul e dá origem a um ciclone extratropical em território gaúcho ao longo desta quinta-feira. O sistema traz chuva forte nas primeiras horas do dia em algumas cidades do estado, que depois deve aí avançar para as demais regiões, acompanhado inclusive de uma frente fria, né? E conforme a Metsul Meteorologia, existe aí a possibilidade de chuva localmente forte e temporais isolados. Na tarde para a noite, o tempo já começa a melhorar gradualmente na metade oeste e podem ocorrer aí então aberturas de sol. Uma massa de ar frio ingressa a partir do nordeste, né, da Argentina, e traz então uma tarde fria no oeste. Até o fim da tarde de hoje, o ar frio toma conta do estado. Ou seja, caiu um pouco aí, né, a temperatura, é o que prevê a meteorologia, tá? Mas não vai cair de forma tão significativa, né? Acontece que a gente vai ter aí, sim, a queda da temperatura e outra, que é normal, né? Nessa época do ano aí, porque estamos em pleno inverno. Anormal é a temperatura chegar a 30 graus, né? 30 graus aqui no Vale do Taquari em pleno inverno, aí sim é anormal. Mas hoje, aqui para nós, não vai esfriar tanto, pode de repente soprar um ventinho mais gelado. Amanhã, sexta-feira, olha só, a mínima de 8, por exemplo. Friozinho, né? Aquele friozinho bom. E a máxima, 18 graus para amanhã. No sábado, sim, vai cair mais a temperatura. Sábado, aqui na região mais alta do Vale, poderemos ter uma temperatura de 4 graus aproximadamente ao amanhecer do sábado e a máxima nos 14. O mesmo acontece no domingo. Segunda-feira, terça-feira, na terça ali já começa a aumentar um pouco mais a máxima, né? Porque a mínima, ela vai permanecer aí nos 3, 2 graus, tá? E a máxima lá vai dar aquela segurada nos 15, 16 graus aqui no Vale. Na quarta-feira da semana que vem, aí vai aumentar já a temperatura de novo. Lá na quarta-feira, 26 de agosto, já vai aumentar um pouco mais a temperatura, com mínimas entre 9 e máxima entre 26, 27 graus no Vale do Taquari. Esta é a previsão do tempo. Em nome da Emater RS, vamos agora às cotações agropecuárias. O arroz, 50 quilos, preço médio R$ 70,94. O boi quilo vivo, preço médio R$ 12,45. O búfalo quilo vivo, preço médio R$ 9,73. Cordeiro quilo vivo, preço médio R$ 13,99. O feijão, saca de 60 quilos, preço médio R$ 182,70. O milho, 60 quilos, preço médio R$ 59,32. A soja, 60 quilos, preço médio R$ 127,76. O suíno, quilo vivo, preço médio R$ 5,64. Trigo, saca de 60 quilos, preço médio R$ 69,65. E a vaca, quilo vivo, preço médio R$ 11,14. São as cotações agropecuárias por parte aí da Emater RS.
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1: Muito bem, então, Informe Diário para você. Brescia Mais FM. Ciclone extratropical deve atingir o Rio Grande do Sul e as temperaturas devem despencar, principalmente no fim de semana. E ainda, mais informação, Grupo Betiolo investe aí mais de 250 milhões, né, de reais em 2 mil veículos de frota corporativa para locação e está entre as maiores locadoras de veículos do sul do Brasil. A empresa com sede em Lajeado fortalece sua atuação em soluções de mobilidade para empresas e amplia investimentos, então, para atender organizações que buscam, né, terceirizar suas frotas, reduzir custos, aumentar a produtividade e profissionalizar a gestão de seus veículos. O Grupo Betiolo vive um dos momentos mais importantes da sua trajetória empresarial, com investimentos superiores a 250 milhões de reais na ampliação da frota destinada à locação corporativa. A empresa projeta alcançar a marca aí de 2 mil veículos em operação junto aos seus clientes ainda este ano, consolidando-se como uma das principais referências em mobilidade corporativa no sul do Brasil. A estratégia, né, do grupo Betiolo é direcionada exclusivamente ao mercado empresarial, atendendo, então, organizações estruturadas que buscam substituir a compra e a administração de veículos próprios por uma solução completa, né, de terceirização e gestão de frota. Mais do que disponibilizar automóveis por meio da locação, o Grupo Betiolo oferece uma ferramenta completa de gestão que permite às empresas reduzirem custos e assim por diante, né? Simplificar processos administrativos e manter seus colaboradores em veículos modernos, seguros e constantemente renovados, tá? O crescimento também acompanha a expansão de empresas que ampliam suas equipes comerciais e técnicas. Então tá aí o Grupo Betiolo investindo alto, né, em veículos, porque tem empresa que não você vê, por exemplo, muitas empresas aí na porta do veículo, empresa tal. Esse carro muitas vezes pode ser alugado, né? Porque as empresas preferem alugar, se torna mais barato do que ter o próprio veículo, né? Muito bem, seguindo aqui na programação, Brescia Mais FM. Na programação aqui da Brescia Mais FM. Olha só, com a presença de ex-jogadores e mascotes, Florestal apresenta 8 produtos que, em parceria com a dupla Grenal. Estiveram, inclusive, ali até os mascotes aí, né? Da dupla Grenal também em Lajeado. Foi ontem que a Florestal Alimentos apresentou 8 produtos licenciados numa parceria, então, com a dupla Grenal. O ato, que contou com a presença dos jogadores Edilson e Bolívar, além dos mascotes, né, o Mosqueteiro e o Saci, foi realizado no estande da empresa na Expoagas, em Porto Alegre. Na oportunidade, foram apresentados, então, o pirulito plano no formato de coração, em embalagem exclusiva da dupla Grenal. Ok, tá aí a informação para você na programação aqui da Brescia Mais FM. Muito melhor com você.

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4: 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É que eu tô mexendo aqui no celular para ligar o celular da rádio, deixar disponível aqui também o WhatsApp 982192727, tá? E aí fica mais difícil. Deixa eu ver aqui. Acredito que em breve eu vou conseguir. Muito bem. 7:30 agora. 7:30. Programação aqui da Brécia Mais FM. Para você que acompanha aqui a 93.1, Brécia Mais, muito melhor com você, né? 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Ok? Vamos nesta então, aqui na programação da Brescia Mais FM. Também temos aqui, olha, as cotações. Cotação do dólar e é o câmbio, né? O dólar ontem fechou em terreno negativo de 0,87% e fechou nos R$ 5,17. O euro em terreno positivo fechou em R$ 6,04. Já a Bovespa também em terreno positivo de 0,9% nos 167.830 pontos. Programação aqui da Brescia Mais FM, para você, então, né, que se liga e sintoniza a 93,1. Bom, vamos para o nosso espaço musical aqui na Brescia Mais e daqui a pouquinho a gente volta aqui na nossa programação, então vamos trazer mais informações também para você.

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3: De volta então na programação aqui da Brescia Mais FM. Este é o Visão Geral, né? Pra você. Acompanhando aqui então a programação 93.1 Brescia Mais. 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Vamos lá, seguindo aqui na programação, agora a gente traz também mais uma edição aí para você.
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3: Pois é, no Informe Diário então para você, olha aí, vem aí, agora sexta, né? Amanhã, começa amanhã, segue sábado e também no domingo, no centro de Marques de Souza, a 10ª Orquiarte. É a exposição de orquídeas e feira de artesanato, hein? Vai ter a exposição de orquídeas, feira de artesanatos, o 5º encontro de carros antigos do Clube do Fusca, vai ter também produtos da agricultura familiar, praça de alimentação, shows e muito mais. Orquiarte, feira das orquídeas e artesanato em Marques de Souza, hein? Mais um grande evento aí, né? Pro fim de semana, que tal, hein? Vai ficar perfeito aí. Então não perca, visite o município de Marques de Souza, você também. Atenção, equipes inscritas no Campeonato Municipal de Bochas. O início da competição foi remarcado para o dia 28 de agosto aqui em Nova Brécia. Também prorrogada a entrega das fichas, né? E a inscrição de jogadores que queiram participar do campeonato até amanhã, tá? Tá prorrogado até amanhã na recepção da prefeitura. Os interessados aí podem falar com o Arthur. A reunião para o sorteio e organização do calendário de jogos será realizada terça-feira, 25 de agosto, 19 horas, nas dependências da Prefeitura de Nova Brécia. Seguindo aqui na programação, Brécia Mais, agora 17 minutos estão faltando para as 8 horas da manhã. 17 minutos para as 8. A temperatura está ainda na casa aí dos 16 graus. E a meteorologia prevê para hoje, né, até 25 graus. Olha, uma cooperativa gaúcha pode retornar a operação de frigorífico ainda neste ano, né, que é a Langiru. O governo do Rio Grande do Sul confirma que uma cooperativa gaúcha negocia a compra e retomada do frigorífico de suínos de Poço das Antas, fechado desde junho de 2023. Segundo o secretário de Desenvolvimento Econômico, Leandro Eval, as tratativas estão avançadas, especialmente em relação aos valores. E o principal obstáculo neste momento, ele é jurídico. A negociação envolve o Estado, a cooperativa Langiru, o Badesul e a empresa interessada. Oh, não é da Langiru, não. É uma empresa interessada em um destes frigoríficos, então, que era da Langiru, né? Ali em Poço das Antas, tá? Segundo as informações de Ewald, o governo trabalha para construir uma solução que permita superar as questões relacionadas às dívidas e aos demais credores, então, da Langiru, né? Expectativa é que, resolvidos aí todos estes entraves, o frigorífico poderá iniciar as atividades, então, o quanto antes. E o grupo Scapini abre 200 vagas e mira faturamento de R$1 bilhão. A expansão do comércio eletrônico e novos contratos com empresas do setor geram oportunidades para o grupo Scapini de Lajeado. A transportadora busca motoristas para viagens de curta e longa distância e ajudantes para as operações de distribuição. De acordo com o CEO do grupo, Lucas Scapini, com as contratações, o quadro de funcionários passa de 1.300 para 1.500 funcionários. A empresa tem 780 caminhões próprios. O movimento faz parte do plano de elevar, então, faturamento anual dos atuais R$500 milhões para R$1 bilhão até 2030. Porém, a falta de profissionais impede que a transportadora avance no ritmo desejado. A falta de motoristas é um gargalo. Já disse aí, né, portanto, o CEO da empresa Scapini, que é Lucas Scapini. Diz ele que em um volume menor do que poderia, por conta da falta aí de mão de obra e também da rotatividade, o grupo poderia crescer muito mais rápido se tivesse mão de obra disponível. E também, além da escassez de motoristas, a empresa enfrenta a rotatividade, né, nos mercados com maior concentração de transportadoras. O problema aparece com mais força ali em São Paulo, onde a disputa por profissionais acompanha a abertura de operações logísticas, né? As 200 novas vagas atendem um cliente aí do comércio eletrônico com distribuição no Rio Grande do Sul, em São Paulo e também na Bahia. O número de postos acompanha a mudança no comportamento de consumo e a necessidade de aproximar estoques dos locais de entrega. É o que diz aí o CEO, né? O contrato amplia uma área que ganha espaço dentro da transportadora a partir da mudança nos hábitos de consumo. Ao invés aí de remessas concentradas entre fábricas e centros de distribuição, as compras pela internet exigem maior frequência de entregas e alcance dentro das cidades. Então, até porque hoje todo mundo está online, né? Todo mundo está comprando pela internet. E essas vagas de emprego vêm por conta do desenvolvimento do e-commerce e também da mudança do consumidor. A dificuldade relatada, então, pela Scapini acompanha o problema do setor de logística. Uma pesquisa da Confederação Nacional do Transporte aponta a idade média de 44,8 anos entre os caminhoneiros. Apenas 7% dos profissionais têm menos de 30 anos. Em levantamento, com 35 transportadoras de médio e grande porte do Vale do Taquari, havia pelo menos 50 vagas abertas para condutores com habilitação nas categorias C, D e E. Empresas da região também relatam a necessidade de formar ajudantes para assumir a direção dos veículos. Dobrar a receita em 4 anos depende da diversidade dos clientes e da ampliação da presença nacional. É o que realça aí, né? O CEO da Scapini Veículos de Lajeado. Agora 11 minutos faltando para as 8 horas da manhã. 11 para as 8. Esta é a programação aqui da Brescia Mais FM. Muito melhor com você.
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1: Muito bem, de volta, né, aqui na programação da Brescia Mais FM. Muito melhor com você. 9 minutos agora faltando para as 8 horas da manhã. 9 para as 8. Temperatura 16,5 graus, quase já nos 17 graus. Para hoje a meteorologia prevê tempo nublado, sujeito a pancadas de chuva também no decorrer aí do período, né? É a Brescia Mais, muito melhor com você e as informações então aqui no nosso Visão Geral de hoje. Vamos agora seguindo por aqui, trazendo mais conteúdo, né? Lideranças empresariais de diferentes estados ampliam debate sobre empreendedorismo feminino. Vamos trazer a informação com Juline Pogoselski. Alô, Juline.
2: A participação das mulheres no empreendedorismo e nos espaços de decisão esteve entre os temas abordados durante o Diálogo pelo Futuro do Brasil, realizado em Brasília. O encontro, promovido pela União Nacional das Entidades do Comércio e Serviços, a UNEX, reuniu representantes do setor produtivo e candidatos à presidência da República. O Conselho Nacional da Mulher Empreendedora e da Cultura, o CEMEC, vinculado à Confederação das Associações Comerciais e Empresariais do Brasil, a CACB, que faz parte da UNEX, participou da programação. A presidente nacional do CEMEC, Ana Cláudia Cotait, ressaltou a importância de garantir a participação das mulheres nas discussões sobre o futuro do país e nas propostas dos candidatos à presidência.
3: É muito importante que o CEMEC esteja presente para falar sobre empreendedorismo, né, e também sobre mulheres na política. E a nossa população, a maioria são mulheres eleitoras, então a gente precisa realmente estar presente num evento como esse, até para questionar os presidenciáveis quais os projetos para as mulheres no nosso Brasil.
2: A participação das mulheres no empreendedorismo também aparece nos estados. Em Minas Gerais, mais de 1 milhão de pequenos negócios são liderados por mulheres, segundo o levantamento divulgado pelo Sebrae Minas em março deste ano. A presidente da Associação Comercial Industrial e de Serviços de Uberaba, Lídia Prata, ressaltou a importância da participação das entidades empresariais no diálogo com os candidatos.
4: Esse é um momento em que o Brasil está passando por uma transição. Nós sabemos que o diálogo é extremamente importante e essa oportunidade das associações estarem aqui presentes faz toda a diferença.
2: Na Bahia, a presença feminina também avança nos estados de representação empresarial. Isabela Soares é a segunda mulher a presidir a Associação Comercial da Bahia, entidade fundada em 1811. Para ela, a ocupação desses espaços contribui para ampliar a participação feminina nas decisões.
5: Acho que uma demonstração de resistência, de resiliência e de insistência em que nós podemos sim ocupar espaço, nós devemos, e a gente caminha rumo a uma sociedade em que todos ganham, porque todos ganham numa sociedade igualitária.
2: O Diálogo pelo Futuro do Brasil foi promovido pela UNEX. Durante o encontro, a entidade apresentou aos candidatos um manifesto com 14 eixos estratégicos, com propostas do setor de comércio e serviços para os próximos anos. Reportagem Juline Pogorzelski.
1: Então vamos lá, mulherada, vamos se mexer, né? Vamos empreender, vamos trabalhar, vamos levantar cedo e correr atrás, porque tá aí o espaço liberado para as mulheres crescerem, né? Então vamos nessa aí, vamos correr atrás, como muitos homens fazem, né? Tem homem que levanta cedo, vai pro serviço, corre, tem, tem coragem, e a mulherada também tem que ir nessa aí, vamos lá! Vamos lá, então, né? Não só ficar no debate aí sobre empreendedorismo feminino, não. Tem que ir pra ação, viu? Tem que ter força de vontade, né? Então, seguindo em frente, vamos lá. Mais informação chegando, falar sobre o FPM. Municípios recebem 1,8 bilhão de reais no segundo decêndio de agosto. Vamos pra reportagem. Quem chega por aqui agora... É, deixa eu ver, quem traz aqui a informação, na programação aqui da Brescia Mais FM, muito melhor com você. Não tem aqui repórter, viu? É, meu amigo. Olha aí, ontem, né, melhor, hoje, os municípios brasileiros recebem quase 1 bilhão e 900 milhões de reais referentes ao segundo decêndio de agosto do Fundo de Participação dos Municípios, FPM. O valor é cerca de 26% maior do que o repassado no mesmo período de 2025, quando a transferência foi de cerca de 1 bilhão e 400 milhões de reais. Esse valor aí é 26% maior do que no mesmo período do ano passado. Olha aí, lei seca, confira as novas regras para fiscalização. Bianca Mingotti.
6: O Conselho Nacional de Trânsito, CONTRAN, aprovou novas regras para a fiscalização da lei seca em todo o país. A atualização foi publicada no Diário Oficial da União, do dia 18 de agosto, e regulamenta procedimentos que já eram adotados desde 2013. No entanto, a medida não cria novas infrações ou muda as penalidades previstas no Código de Trânsito Brasileiro. Entre as novidades, está a criação de uma etapa de triagem nas operações de fiscalização. Nessa fase, os agentes poderão utilizar um pré-teste ou teste passivo para identificar possíveis sinais da presença de álcool. O resultado dessa primeira verificação é apenas orientativo. Sozinho, não pode gerar autuação nem caracterizar que o motorista está dirigindo sob influência de álcool. Ou seja, outros procedimentos de comprovação deverão ser realizados. O etilômetro, conhecido como bafômetro, continua sendo utilizado para fiscalizar o consumo de álcool. Outra novidade prevista pela regulamentação é o uso de equipamentos específicos para identificar outras substâncias psicoativas, como drogas. Esses aparelhos poderão indicar qual substância foi detectada, mas não a quantidade consumida. Para serem utilizados, os equipamentos precisam ser tecnicamente certificados dentro do Sistema Brasileiro de Avaliação da Conformidade, por organismo regulado pelo Inmetro. A adoção também depende da disponibilidade desses aparelhos pelos órgãos de fiscalização. Mesmo sem a tecnologia, a fiscalização seguirá podendo ser feita pela verificação de sinais de alteração da capacidade psicomotora. A recusa do motorista em realizar o teste também continua sujeita às consequências previstas no Código de Trânsito Brasileiro. A nova resolução ainda detalha os procedimentos para casos de álcool residual na boca, provocado, por exemplo, por bombons com licor, enxaguantes bucais e outros produtos. Nesses casos, uma indicação positiva deverá ser seguida de uma avaliação posterior, antes de qualquer conclusão. As novas regras já estão em vigor. Já as alterações que atualizam as fichas de fiscalização e os códigos de enquadramento das infrações passam a valer 60 dias após a publicação da resolução. Com informações da Agência Brasil e do Ministério dos Transportes, Bianca Mingotti.
1: Muito bem, Bianca Mingotti, trazendo a informação bastante importante aí, né, para você com relação à lei seca. Agora, 8 horas da manhã, temperatura 16 graus e meio, tempo encoberto, nublado. E olha, começa a chuvinha aqui no centro da cidade de Nova Brecia, hein? Tá chovendo. E vamos ver quanto tempo vai persistir aí esta chuva. Acredito que, de repente, uma pancada ou outra, né? Seria uma chuva assim mais isolada nesta manhã. Mas a meteorologia prevê somente aqui para o Vale do Taquari para hoje 25 milímetros de chuva. Ou seja, vamos ter então um dia onde ocorre pancada de chuva. O sol até pode aparecer, mas acho difícil, né? Ao menos aqui para cima, aqui para a região mais alta do vale. Mas não é impossível, né? Porque a meteorologia indica 25 milímetros de chuva para hoje. Também pancadas de chuva e até a presença do sol em alguns momentos. Então, pela manhã, tarde e para a noite de hoje. Para amanhã, 3 milímetros de chuva, pouca coisa, né? Aqui na região do Vale do Taquari. Olha só, CNI critica a votação sobre o fim da escala 6x1 durante período eleitoral. Quem traz destaques é a Paloma Custódio.
7: O presidente do Senado, Davi Alcolumbre, informou que vai encaminhar 3 propostas consideradas prioritárias para análise das comissões. Entre elas, a que trata da redução das jornadas de trabalho e o fim da escala 6x1. No entanto, para a Confederação Nacional da Indústria, a CNI, não é razoável levar o tema à votação em meio ao período eleitoral. A entidade defende que uma eventual mudança nas regras trabalhistas deve ser discutida com base em critérios técnicos e com a participação dos diferentes setores envolvidos. Segundo o presidente do Conselho de Relações do Trabalho da CNI, Alexandre Furlan, uma decisão dessa dimensão deve considerar os impactos econômicos, sociais e produtivos da medida, sem a influência do calendário eleitoral e da polarização política.
8: O Brasil possui uma economia diversificada e as relações de trabalho não são iguais em todos os setores. A realidade da indústria é diferente da do comércio, que é diferente da saúde, dos serviços, da agricultura ou de tantas outras atividades. Existem diferentes jornadas, modelos de operação, níveis de produtividade e necessidades específicas que precisam ser considerados.
7: Furlan defende a ampliação do debate com a participação dos diferentes setores envolvidos e uma análise detalhada dos possíveis efeitos sobre emprego, produtividade, custos, competitividade e organização da produção.
8: O objetivo deve ser encontrar uma solução equilibrada e sustentável para o país. Uma mudança estrutural das relações de trabalho não pode ser transformada em instrumento de disputa eleitoral. Deve ser resultado de um debate técnico, responsável e plural, capaz de considerar a complexidade e a diversidade do mundo do trabalho brasileiro.
7: Segundo o estudo da CNI, a redução da jornada semanal de 44 para 40 horas pode elevar em até 267 bilhões de reais por ano os custos com empregados formais no país. O valor representaria um

0: E quem traz aí as informações mais detalhadas é a Paloma Custódio.
1: O efeito cascata decorrente da aplicação do piso nacional do magistério a diferentes níveis da carreira pode pressionar os orçamentos dos municípios brasileiros. O alerta é da Confederação Nacional de Municípios, a CNM. Segundo a entidade, a aplicação automática dos reajustes pode ainda interferir na autonomia dos entes federativos para estruturar as carreiras e definir a política remuneratória de seus servidores. A discussão tem origem em um processo envolvendo uma professora aposentada do estado de São Paulo. O Tribunal de Justiça do Estado reconheceu o direito de aplicar sobre a remuneração da servidora os reajustes anuais concedidos à classe inicial da carreira do magistério, ainda que ela estivesse posicionada na última classe. A Fazenda Pública de São Paulo recorreu ao Supremo Tribunal Federal. O Estado defende que o reajuste do piso deve beneficiar apenas os profissionais cuja remuneração esteja abaixo do valor mínimo estabelecido. A controvérsia está justamente na possibilidade de o reajuste aplicado ao piso se estender automaticamente aos demais níveis da carreira. Nesse cenário, um aumento concedido à classe inicial repercutiria sobre toda a estrutura remuneratória, elevando também os salários dos professores que ocupam posições superiores. Como o STF reconheceu a repercussão geral do processo, a decisão deverá ser observada em casos semelhantes em todo o país. Para o especialista em orçamento público César Lima, a discussão sobre os pisos profissionais tem provocado debates entre as diferentes esferas de governo, uma vez que a despesa é criada pelo Congresso Nacional, mas o Poder Executivo não disponibiliza aos estados e municípios novas fontes de receita para financiá-las.
2: Então, não só o piso dos profissionais do magistério, que é muito justo, mas assim como também o piso dos profissionais de enfermagem, né, dos profissionais da saúde, é o piso dos pessoal da saúde da família. Então, tudo isso daí impacta diretamente os orçamentos municipais e isso daí, inclusive, tem criado discussões a respeito do pacto federativo, né, sobre essa criação de despesas sem uma fonte de receita que possa cobrir.
1: De acordo com a CNM, as despesas com o magistério correspondem a 29% dos gastos municipais com pessoal. Em mais de 4.700 municípios, pelo menos 85% dos recursos do Fundeb são destinados à remuneração dos profissionais da educação. Dessa forma, a elevação da folha de pagamento pode reduzir a margem de recursos disponíveis para outras políticas educacionais. Reportagem Paloma Custódio.
0: Ok, então, Paloma, a informação para você aqui na Brescia. Mais FM nesta manhã de quinta-feira, 20 de agosto. Hoje tem o programa do CRAS, a partir das 9 horas da manhã.
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1: De volta por aqui, né, na programação Brescia Mais. Muito melhor com você. Vamos lá, olha só, a combinação de juros elevados, crédito mais restrito e famílias endividadas têm pressionado o varejo brasileiro e afetado diretamente o consumo. O cenário levou grandes redes como Casas Bahia e Marabrás a recorrerem à recuperação judicial em agosto deste ano, em meio a dívidas bilionárias e queda nas vendas. Para Lindonor Peruso, presidente da Associação Gaúcha de Supermercados, a Agas, o principal fator por trás da retração é a perda do poder de compra das pessoas. O consumidor está com menos dinheiro no bolso, avalia o dirigente. Segundo o Peruso, parte dos recursos liberados por linhas de crédito, como, por exemplo, antecipação do FGTS, acabou sendo utilizada de forma inadequada por muitas pessoas, inclusive em apostas online, né? Reduzindo aí a capacidade de consumo das famílias. É gente que não sabe o que fazer com o dinheiro, né? Quando tem um pouquinho no bolso, acha que nunca vai terminar. Quando se depara, a água acaba batendo e aí a pessoa acaba acordando, né? O ambiente econômico também foi agravado pelos juros altos que encarecem financiamentos, dificultam a obtenção de crédito. Por exemplo, a Caixa está aí com um financiamento que é para o Reforma Minha Casa Brasil. Só que muitas pessoas estão indo na Caixa e não conseguem este financiamento, que é de 0,99% ao mês de juro. Seria um juro baixo, né, comparado a outros empréstimos. Só que as pessoas aí reclamam que não conseguem este financiamento, né? Então, ou seja, dificulta a obtenção de crédito. E também tem o aumento do custo das empresas para manter estoques e oferecer parcelamentos aos clientes. Com o orçamento comprometido, consumidores passaram a priorizar produtos essenciais como alimentos e medicamentos, deixando para depois as compras aí de maior valor, como móveis, eletrodomésticos e eletrônicos. A crise do varejo tradicional também reflete mudanças no comportamento dos consumidores, que ampliaram a compra pela internet e passaram a comparar preços, né, como em plataformas digitais, aumentando a concorrência para lojas físicas. No caso das Casas Bahia, a empresa enfrenta prejuízos bilionários e anunciou medidas aí de reestruturação, incluindo fechamento de unidades consideradas deficitárias. Já a Marabrás enfrenta dificuldades financeiras agravadas por problemas internos e limitações para acesso à capital. O cenário mostra uma mudança aí, né, no consumo brasileiro, com menos renda disponível, né, menos renda disponível e maior endividamento. O consumidor reduziu gastos considerados adiáveis, pressionando então empresas que dependem do crédito para vender.

sequência aqui na programação da Brescia Mais FM. Para você que nos acompanha aqui na 93,1, agora 8 horas mais 14 minutos, 8:14. Temperatura de 16 graus. 16,5 agora, né, a temperatura. Nesta manhã aí de quinta-feira, tempo encoberto. Garoa parece que deu uma aliviadinha agora, né? Tivemos aí um pouco de chuva agora, poucos instantes aqui. Aqui no centro da cidade de Nova Brécia. Muito bem, vamos com mais informações. Olha, o município de Sério projeta 15 milhões de reais para um complexo no Parque dos Lagos, hein? O município, né, de Sério, que prepara uma grande guinada na infraestrutura turística e econômica. A administração municipal direciona o projeto do Caminhos dos Devotos para o Parque dos Lagos, uma área pública de 50 hectares. A iniciativa fará parte de um complexo turístico com investimento total estimado em 15 milhões de reais, combinando recursos municipais e da iniciativa privada. A meta é concluir o parque e a atração principal até março de 2028. O poder público já possui cerca de 3 milhões e 300 mil reais reservados em caixa para dar início às obras. Entre as fontes financeiras estão recursos próprios, verbas já aprovadas e valores recuperados de ações judiciais do ISS. A estratégia busca fortalecer a economia local antes da entrada em vigor da reforma tributária, além de gerar oportunidades para que os jovens, né, permaneçam na cidade. Antes da entrega do complexo no Parque dos Lagos, a comunidade celebrará a conclusão de outro importante marco religioso e cultural. No próximo dia 29 de novembro, a Igreja Matriz de Sério será palco da inauguração oficial do Caminho da Paz e do monumento que reúne as estátuas de São Francisco de Assis, com 4 metros de altura, e também do Frei Lucas Corbellini, representado, ajoelhado, em prece. Paralelamente aí aos projetos de infraestrutura, a adequação do município movimenta a comunidade também com a 12ª Mostra Sério de Iniciação Científica, já nesta quinta, né? Hoje, portanto, a partir das 14 horas, no Ginásio Municipal. O evento reúne 25 trabalhos desenvolvidos por cerca de 300 alunos das redes municipal e estadual, abrangendo desde a educação infantil até o ensino médio. Com o foco em temas ambientais e sustentabilidade, a mostra apresenta soluções criadas pelos próprios estudantes, né, como robôs projetados para limpeza de bueiros, por exemplo. A programação é aberta ao público e inclui a presença do cinema itinerante 3D e de acertos do Museu Ciências Naturais da Univates. 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
4: 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Muito bem. 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Aproveite aí. Oito horas 22 minutos, agora 8:22. Começar então com o trânsito. Identificada jovem de Estrela que morreu em acidente na BR-116, lá em Pelotas, hein? Foi identificada como Maria Eduarda Rauschild, 21 anos. A jovem natural de Estrela que morreu em decorrência de um acidente de trânsito ocorrido na madrugada desta quinta-feira na BR-116 em Pelotas. Segundo a Polícia Rodoviária Federal, um caminhão que transportava sebo quente saiu da pista e tombou. A jovem que era passageira do veículo morreu no local. O motorista de 25 anos, natural de Progresso, não ficou ferido. Ele foi submetido ao teste do etilômetro, que não apontou consumo de bebida alcoólica. Equipes do SAMU, Corpo de Bombeiros, auxiliaram no atendimento. A Polícia Rodoviária Federal e a Polícia Civil realizaram os levantamentos para apurar as causas deste acidente. A Polícia Rodoviária Federal flagrou um condutor inabilitado transportando 16 crianças em um veículo escolar. Este fato aconteceu foi no município de Soledade, né? Ontem a polícia flagrou aí este condutor que não tem habilitação, transportando então crianças em um veículo escolar na BR-386, Soledade. Durante a fiscalização, os policiais, né, eles abordaram o veículo utilizado para o transporte. E na consulta aos sistemas foi constatado que o motorista não possuía a CNH. O condutor, que é natural de Soledade, com 20 anos, realizava um percurso de aproximadamente 20 a 25 quilômetros entre a região central do município e as localidades de Espraiada e Rincão dos Coelhos. No momento da abordagem, ele estava transportando 16 crianças. O proprietário do veículo compareceu ao local e responderá pelo crime de entregar a direção de veículo automotor à pessoa não habilitada. O motorista foi autuado por dirigir sem possuir habilitação, né? Então, o dono da empresa agora vai responder pelo crime de entregar, tá, o veículo à pessoa não habilitada. E você sabia que quem entrega permite, atenção, esta é importante, quem entrega permite ou confia a direção de veículo automotor à pessoa não habilitada, responde criminalmente com base no artigo 310 do Código de Trânsito Brasileiro. A pena prevista é de detenção de 6 meses a 1 ano ou multa, né, independentemente da ocorrência do acidente. O que diz a lei? Quando tem proprietário ou responsável que entrega a chave, comete o crime ao deixar alguém sem CNH, com CNH cassada ou suspensa, ou sem condições de dirigir, com segurança, conduzir o veículo. É um perigo abstrato, né? O crime se consuma pelo simples ato de entregar a direção. Não é preciso que aconteça batida, lesão ou dano concreto na via. Ou seja, entregou o veículo para a pessoa sem CNH, a polícia abordou, conferiu, já pode ser preso durante 6 meses, hein? E além do processo criminal, há sanções administrativas graves para o dono do veículo, com multas multiplicadas, hein? Então, além da apreensão, de todo o transtorno que dá, podendo ser preso, responder a processo, vai receber multa ainda, viu? É. Se você precisar de orientações, sempre é bom, né, buscar a informação. E até porque é crime entregar o veículo à pessoa não habilitada, tá bom? É crime, né? Esse ato é considerado um crime de trânsito, né? Só que tem muita gente que não sabe ou não busca informação, não quer saber, né? Continuando por aqui, então, identificado o homem morto em acidente na RSC 287, em Taquari. O acidente ocorreu foi na quarta-feira, ontem, portanto. Daniel Rodrigues Santiago, 67 anos, natural de Cacequi, ele conduzia um veículo Celta que colidiu contra um caminhão do Exército. O caso ocorreu na localidade de Amoras. Em razão do impacto, o homem morreu no local do sinistro. E com ele tinha uma mulher ali, uma passageira, 66 anos, teve ferimentos graves, foi conduzida para atendimento hospitalar. Até o momento ainda não há informações com relação ao estado de saúde, então, da mulher. Outro destaque aqui, olha que o trecho do Paredão foi liberado com o sistema Pare e Siga em travesseiro. O trânsito, né, que terá bloqueios durante detonações e veículos leves e pesados contam com rotas alternativas. Está lá no interior do município de Imigrante, onde tem uma via lá, está recebendo um tratamento especial, e aí esse Pare e Siga, portanto, interfere aí um pouco, né, a vida das pessoas. O município de Imigrante está investindo bastante na abertura de ruas, também, inclusive, no asfaltamento de algumas vias, né, mais ao centro da cidade, que estavam em condições precárias. E aí, a prefeitura, então, iniciou um conjunto de obras, né, de pavimentação asfáltica. E, ao todo, serão pavimentados 6.871 metros quadrados. Os trabalhos começaram ainda na semana passada e a administração deve investir cerca de 1 milhão R$ 290 mil. R$ 1 milhão é proveniente do programa Pavimenta 3 do governo do estado. O restante, então, será custeado pelo município com recursos do superávit financeiro. É o trânsito para você aqui na programação Brescia Mais FM. Ah, não podemos deixar de falar aqui também sobre as obras ali da ponte do Arroio Guaporé, da 129, entre Encantado e Mussum. As obras, elas avançam, né, continuam. Virou praticamente um canteiro de obras ali, próximo da ponte, às margens do rio. E as obras, então, elas continuam. A balsa utilizada nos trabalhos também está sendo muito bem utilizada. Segundo a EGR, o escoamento deve ser concluído em até 30 dias. Ou melhor, o escoramento, né? O escoramento deve ser concluído em até 30 dias. E a previsão é finalizar toda a obra em até 45 dias, contados a partir da assinatura do contrato. Foi na semana passada, né? O prazo pode mudar aí de acordo com as condições climáticas. Cimento de chover demais, atrapalha o andamento, né, dos trabalhos e, de repente, vai atrasar um pouco. É o caso da ponte aí de Travesseiro, né? A empresa Zanco, que faz o trabalho, né, que venceu a licitação, pediu mais 2 meses de prazo, então, para os serviços, para entregar a ponte. Agora ficou para final do ano, 31 de dezembro, o prazo para a ponte entre Travesseiro e Marques de Souza ficar pronta, né? Então, são essas as informações do trânsito aqui na programação da Brescia Mais FM.

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1: Ok, de volta então na programação Brescia Mais FM. Vamos lá, dando sequência, agora tem também as informações da segurança pública, né? O indivíduo foi preso preventivamente por tráfico e associação criminosa em Santa Clara do Sul. Segundo as informações da Draco de Lajeado, o homem de 31 anos teria ordenado agressões contra pessoas ligadas ao tráfico de drogas também lá no município. O indivíduo foi flagrado com revólver municiado no interior de Barros Cassal. O indivíduo então foi encaminhado à delegacia de polícia para esclarecimento. Também um homem foi preso e 5 máquinas de caça-níquel são apreendidas em Venâncio Aires. A ação da Brigada Militar ocorreu após denúncias sobre o funcionamento aí de um bingo clandestino na área central. Autor de feminicídio de Encantado confessa crime e polícia descarta vingança contra a mãe. O motivo aí do crime teria sido um conflito entre o autor e a própria vítima, caracterizando um crime fútil. Indícios iniciais não apontam para a possibilidade de que possa ter havido aí abuso, né? Muita gente não sabe e fica falando, né? Um sério que já era questão de abuso sexual e por aí vai, né? Enfim, mas segundo as informações, o homem morava aí com a mãe da menina cerca de 10 anos e há um mês aproximadamente o relacionamento teria acabado. E a menina de 14 anos então, ela foi até a casa do ex-padrasto, né? O Wagner Enica, de 40 anos, teria ido lá para conversar. A Alice Nitz, 14 anos, né? Tendo, até porque eles tinham uma relação entre pai e filho, né? Considerado filho aí. E o fato é de que a polícia agora tenta saber o que houve para ele chegar a essa atitude aí e cometer então este crime, né? A polícia quer saber agora, já tomou depoimento aí então, né, do homem, do Wagner, e de repente vai continuar aí com depoimentos, né, de familiares, da própria mãe da menina aí também. Mas que situação, né? E ainda de vizinhos, pessoas mais próximas ali. Muito bem, seguindo aqui na Brescia Mais FM. Olha, o Rio Grande do Sul já registra 52 feminicídios neste ano de 2026. O número considera casos registrados até ou o dia de ontem, né? Parte das ocorrências ainda está sob investigação e pode ter a classificação alterada. 52 feminicídios é o número, né, registrado aqui no estado do Rio Grande do Sul. E uma operação nacional recupera mais de 6 mil celulares roubados e furtados. A ação envolve 23 estados e já notificou mais de 25 mil pessoas que estavam com aparelhos registrados como roubados ou então furtados. Também outra informação. Aconteceu no município de Imigrante, foi ontem, né, onde o marido matou a esposa a machadadas. Segundo as informações, a mulher tinha problemas Ela fazia hemodiálise diariamente e o homem estava com depressão. A Polícia Civil, então, trata como feminicídio seguido de suicídio o caso registrado na manhã de ontem em Imigrante. Conforme as informações do delegado Rogério Auler, a mulher Noelice Magedans Pereira Duarte, 56 anos, foi morta com golpes de machado. O objeto foi apreendido para exames periciais. Na sequência, o homem, o Edemilson José Pereira Duarte, 61 anos, teria tirado a própria vida por enforcamento. O crime ocorreu no galpão ao lado da casa deles, em uma propriedade rural, no interior de Imigrante, né, entre 9:30 e 11 horas da manhã. Segundo o delegado, não havia registros policiais anteriores, não havia violência doméstica ou familiar, né, entre o casal. As partes também não possuíam registros como autores de outros crimes. Auler é o delegado, né, que cuida do caso, ainda informou ainda que o homem havia iniciado recentemente tratamento contra a depressão. Agora faltam 19 minutos para as 9 horas da manhã. 19 para as 9. 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Muito melhor com você. Bom, tá na hora também de mais um intervalinho. Depois a gente volta com outros destaques. Então continue ligado por aqui. 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
1: 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Olha só, a ponte sobre o rio Taquari, em Roca Salles, está tendo restrições aí de tráfego para veículos com mais de 24 toneladas nas próximas semanas. Até ontem eu já comentava sobre isso aqui no programa. O Departamento Autônomo de Estradas de Rodagem, o DAIR, adotou a medida após constatar danos na estrutura provocados pelas enchentes. Segundo o órgão, a erosão causada aí pela força da água removeu parte do revestimento de concreto de algumas estacas da fundação da ponte. O problema já havia sido registrado após enchentes lá de 2024, quando reparos foram realizados na estrutura. Mas é aquele reparo, assim, superficial, sabe? Com novos danos identificados, agora é necessário refazer o revestimento de obras com outras estacas. Eita, vai dar um serviço isso ali também. Ou seja, os trabalhos estão previstos para durar entre 45 dias e 2 meses. A limitação de peso busca garantir a segurança durante a execução das obras. Após a conclusão da manutenção e uma nova avaliação técnica, a restrição deverá ser então retirada e o tráfego de veículos normalizado. Até lá, veículos acima do limite estabelecido deverão utilizar rotas alternativas. Ou seja, né, para quem já vem da parte de cima aqui da região Alto do Vale, que não pode passar na ponte ali da... entre um sonho encantado, já tem que ir pela rota alternativa, que é por Roca, né? Ou, muitas vezes, o pessoal, de repente, vem lá de Guaporé, vem por Antagorda, enfim, Dr. Ricardo, e sai aqui encantado, ok? Mas a maioria do povo vai lá pela rota alternativa, que é a Roca Salles, né? Então, caminhões acima de 24 toneladas não podem mais cruzar a ponte sobre o rio Taquari entre Roca Salles e Encantado, devido a estas medidas adotadas, então, pelo Departamento Autônomo de Estradas de Rodagem. Tem até placas lá que foram colocadas, indicando, né, atenção, limite máximo de peso, 24 toneladas. Velocidade máxima permitida sobre a ponte, 40 quilômetros por hora. Então tá bastante complicado o trânsito aqui na nossa região, né? Bastante complicado. O serviço ali para término da obra ali da ponte sobre o rio Guaporé, entre Mussum e Encantado, deve demorar aí também 40 e poucos dias, né? Os trabalhos estão em andamento. Se não chover, tudo der certo, o tempo ficar bom, Vai dar, vai mais ou menos nesses 40 dias aí para terminar. E se começar a chover e não parar mais? Né? Esperamos que não. Estamos saindo quase do inverno, já falta o quê? O inverno vai terminar aí no mês que vem. Vai. E aí vem já. Vem a primavera, né? Não, vem o outono. O inverno vai terminar no dia 22 de setembro, 21h05, horário de Brasília. Iniciou no dia 21 de junho, né? E vai a 22 de setembro, então às 21 horas e 5 minutos. Então, dia 22 de setembro termina o verão. Faltam ainda 30 dias, 32 dias aí, 33. Para ser mais exato, né? 33 dias faltam para terminar o inverno. E o que que acontece? Se de repente não chover tanto e de repente o nível do rio ali ficar baixo, vai ficar fácil pro pessoal trabalhar, né? Aí então fica mais na boa, né? Que aí depois já vem a primavera. A primavera começa então ali no término do verão. Aí vai ficar, quem sabe, aí mais tranquilo a situação, né? E uma outra questão ali da ponte também, né? Sobre o Rio Taquari entre Encantado e o município de Roca Salles. É que essa ponte aí já teve, por várias vezes, questionado a questão da segurança ali, né? Aí o pessoal o DAE iria lá, fazia uma manutenção, enfim, e logo depois já liberava para a traficabilidade de veículos. Só que quem passa em cima, vê a ponte pintadinha, bonitinha, bem sinalizada, pô, tá tudo certo, né? Parece que... Mas e por baixo, né? Quem não costuma andar por baixo ali da ponte? Quem é que vai por baixo da ponte ali muitas vezes? São os pescadores. Pessoal que gosta de estar no rio, gosta de estar na beira do rio, né? Então, o pessoal que passa em cima vai tranquilo, segue viagem, né? Quer seguir viagem. Mas aí quem vai por baixo tem agora... O pessoal vai lá, faz vídeo, registra, enfim, tira foto. E ó, Facebook. De certa forma é bom, né? É bom, é um alerta até, caso de errado esteja ocorrendo por lá, né? E é o que está acontecendo agora. Na última vez, quem é que trouxe a informação? Pessoas que foram passar embaixo da ponte para ver os estragos da enchente e aí viram que a ponte estava com problema já lá em 2024. Aí o Dyer fez uma arrumaçãozinha paliativa, voltou a dar problema. 6 minutos faltando agora para as 9 horas da manhã, 6 para as 9. 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Vamos falar um pouquinho, bem rápido, do esporte, né? No esporte, então, que nós temos aqui na programação da Brescia Mais para você, é de que o Inter deve encerrar janela com Eliasson e Sanabria, mas ainda pode perder jogadores. Com dificuldades financeiras e sem margem para novos investimentos, o clube pretende fechar o elenco, embora permaneça aí, né, atento a algumas propostas. O Nicolas Eliasson e o Antônio Sanabria devem ser os últimos reforços do Inter nesta janela de transferências. Sem recursos para ampliar os investimentos e diante aí da dificuldade para obter crédito, o clube decidiu encerrar a busca por novos jogadores no mercado. A prioridade do Inter agora é trabalhar com o grupo à disposição de Paulo Pezzolano e buscar uma reação no Campeonato Brasileiro. E o Grêmio segue a reformulação do elenco, né? O afastamento de Monsalve, que passou a treinar no Centro de Treinamentos Hélio Dourado, em Eldorado do Sul, faz parte já do processo de reformulação pelo qual o Grêmio segue passando neste segundo semestre em 2026. Fora dos planos aí de Luiz Castro, o meia colombiano pode ser o próximo a ser negociado ainda nesta janela de transferências. Um dos motivos aí que levaram a direção a tomar essa atitude está relacionado às propostas recentes que o jogador recebeu e recusou, né? Entre os clubes interessados estavam Curitiba e o Estudiantes da Argentina. O contrato aí de Monsalve é válido até o final de 2028 com o Grêmio, que aceita os moldes tanto de empréstimo quanto de venda. E até o momento, nesta janela de transferência, o tricolor já liberou dois jogadores. O Leonel Pérez, emprestado ao Racing da Argentina até metade do próximo ano, e o William, que rescindiu o contrato, que era válido até dezembro. Outro atleta que pode ser incluído nessa conta é o volante Arthur, que não estendeu o vínculo e abriu um importante espaço na folha salarial do elenco tricolor. Além desses nomes, o Grêmio trabalha com a ideia de seguir diminuindo ainda mais os gastos com o futebol e, por isso, outras saídas já estão sendo negociadas, enfim, né? O Grêmio também está tentando sair do prejuízo financeiro. Até porque dirigentes do Inter já afirmaram que o Inter está quebrado e o Grêmio também. Então, os dois times gaúchos estão aí numa pindaíva, meu, que vou te contar, viu? Vou te contar o negócio, né? Certo, 3 minutinhos agora faltando para as 9. Nós vamos ficando por aqui, porque vem aí na sequência o programa do CRAS, aqui na Brescia Mais FM, muito melhor com você. Tá certo, moçada? Vamos nessa então, ficando por aqui, né, com a programação. E eu vou fechando trazendo o Dr. Hook, Sharing the Night Together. A gente continua juntos aí até as 10. Até já, então.

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1: Muito bem, moçada. Começa agora o programa do CRAS. Música, informação, entretenimento, alto astral e a sua participação através aí do nosso telefone 3757-1259, WhatsApp 982192727. Tá por aqui o Charles do CRAS, aqui de Nova Brécia. Charles, mais uma vez, mais uma quinta-feira e a chuva agora pra molhar aqui também um pouquinho o programa. Fica bom também com chuva aí, né? Que bom que tá chovendo pro campo aí, né? Pra molhar o pastinho, deixar a grama mais verdinha também, porque depois vem dias de seca aí, viu? Ao menos até a semana que vem aqui no Vale, a meteorologia prevê que não chove. E aí, Charles, bom dia?
2: Bom dia, Ângelo, bom dia a todos os ouvintes, bom dia especial ao Osmar, ao Dilo, por terem aceito o convite de mais uma ocasião estarem aqui no programa do CRAS. É uma alegria tê-los aqui e esperamos levar um pouco de alegria, né, aos ouvintes, aos amigos que estão no seu trabalho, nas suas casas, nas suas viagens, né?
1: Uhum.
2: Então, simbora, compartilha a música.
1: Show de bola! E aí... Bah, lembrei de uma coisa agora. E aí, Osmar, como é que tu tá? Tudo certo?
3: Tranquilo e sereno que nem baile de moreno.
1: Ah, bom também, né?
3: Eu aí também, agradeço o convite. Bom dia, Charles, bom dia ao Ângelo, bom dia meu amigo, compadre, que tá aqui junto comigo.
1: Uhum.
3: E vamos fazer umas músicas e espero que o pessoal goste.
1: É verdade, né? Pô, Osmar vem aqui e embala o esquema, né? Não tem, né?
3: meio trêmulo, mas vai.
1: Vai tranquilo, né?
3: Isso aí.
1: É Dilo ou Dilo mesmo?
3: Dilo.
1: Dilo, eu tava chamando de Dili.
3: Dilo.
1: Ah, não, o Dilo é o outro, né?
3: Isso.
1: É o outro lá.
3: Isso.
1: É o mais bonito ou o mais feio?
3: Botar os dois juntos não dá pra escolher, não.
1: Não dá pra escolher, né? É uma pareia. Que nem diz o cara, né, Osmar, como é que você falou antes? O Dilo antes... Eu conheço o Dilo há muitos anos, né, Dilo?
3: Sim.
1: A gente conhece,
3: muito
1: né?
3: Muito tempo.
1: De Lajeado ainda ali. E o Dilo lembra que eu também era magrinho, bonitão, né, Dilo? Hã? Aí o Osmar diz, né, o Dilo na época era como?
3: Bonito e novo, agora só é bonito.
1: Então tá, né? Que legal, meu. Vamos cantar então, o Charles?
3: Bora.
1: O Dilo veio cantar ou só veio acompanhar aqui o Osmar?
4: Só veio acompanhar.
1: Só acompanhar. Tá bom então.
3: De primeira mão já quero oferecer para duas, três pessoas que tá na escuta.
1: Uhum.
3: É, depois o cara esquece. É lá pro cara em Três Reis, lá o Delazre, né, o de Delazre. Especial para Lourdes e o Sidney Conte, que tá na escuta lá.
1: Maravilha.
3: E pro meu padrasto e minha mãe.

0: tarde, Osmar. Aí o que tem a Rosa, um abraço aí pra Angelina. Tá mandando música pra todos aqui, pro Osmar, pro todo o pessoal lá de Coqueiro também, né? A Angelina, com o esposo dela, era de lá, conhece vocês todos. E pro Charles aí também, pros amigos e amigas. Toda a moçada que se liga aqui na programação merece a mais.
1: Obrigado, Angelina.
0: O Décio Saltier também, ele mora em...
1: Travesseiro,
0: né? Olha, escuta ali uma vez, dizer. Tá tudo certo por lá então, né?
1: Isso, um abraço, Décio.
0: É.
1: Ele é padrinho do meu irmão Gilmar.
0: Ah, é mesmo?
1: É, compadre da minha mãe lá.
0: Pô, que legal, viu? Também quem mais participa aqui, olha... Deixa eu ver, o Rock mandou um alô aqui. Diz que tá de aniversário hoje. Opa, Rock, parabéns aí pra ti, viu? Pediu uma música bem legal, né? Só que ele já tinha pedido mais cedo aqui. Eu tava com problema no WhatsApp. Agora que eu consegui abrir o WhatsApp da rádio aqui no nosso computador, no espelhamento aqui, né? Fazer o espelhamento, na realidade. E aí que eu tô vendo aqui. Aí eu deixo encher minha bola agora. Olha o que ele colocou aqui, ó. Bom dia, Ângelo, o melhor radialista do Rio Grande do Sul.
1: Meu Deus.
0: Oh, meu. Assim eu fico todo...
1: Fica mais faceiro que lambari.
0: Lambari de sanga, né? Mas tá louco, tchê. Tá bom, Roca? Aquele abraço pra ti aí, viu? Brigadão aí, tá? E também, quem mais tá participando por aqui? É, bom dia, tudo bem? Gostaria de mandar feliz aniversário para o Jairo Keuser. As filhas dele estão mandando também. E, se possível, aquela... Parabéns, gaúcho aí também, né? Maravilha. E tem uma mensagem aqui, é da Kátia. Vamos ver qual a mensagem, se é aqui para o programa. Alô, Kátia.
2: Bom dia, amigo locutor.
0: Bom dia.
2: Aqui é a Kátia que está falando.
0: Oi.
2: Eu gostaria de pedir uma música para o meu padrinho, Osmar, para que ele tocasse as mocinhas da cidade. Oferecesse para a Kátia e para o esposo Sérgio.
0: Ah, legal, legal. Conhece a Kátia?
1: Mas Deus o livre, é que nem uma filha nossa que veio morar em Coqueiro há pouco tempo. A esposa do Salvatore. Salvatore também tá com violão. Vamos ver se vão levar ele uma hora aqui, né?
0: Opa, aí é com o Charles, né?
1: Mas isso aí, sai com o Charles, já tá aqui.
0: Essa agenda, né? Essa agenda é com o Charles aí, né? Vamos cantar, Osmar?
1: Então vamos pagar a promessa?
3: Bora!
1: Vou oferecer para mais alguém, pro Hildo Meneghetti, pro meu padrasto lá, o Otávio Dutra, pra minha mãe, pra minhas filhas e a minha esposa, vou deixar para mais pra frente. O Jaci Bonacina e a esposa e a Cléa.

0: Muito bem, então, aí já de volta, né? Tô em contato aqui com a Adile Chay de lá de Coqueiro. Ô, Adile, tudo bem contigo? Tudo certinho, na paz, né? Você quer mandar a música pra quem? Tá. Ah, tá bom então, Adiles. Um abraço. Valeu, tchau. Tchau. Tá aí. É difícil, né? Sim, com o telefone convencional. Mas enfim, vamos lá, Adiles. Disse que vai ter festa dia 28 lá em Coqueiro Baixo, é verdade?
1: 28.
0: Dia 28 de agosto agora.
1: Eu não sei. Não estava sabendo, mas se ela comunicou, então vamos fazer o reforço aí, né? Convidar o pessoal.
0: Vai ter um festão lá em Coqueiro Baixo, lá.
1: Ah, agora me caiu a ficha. Obrigado, Adiles. Obrigado pelo carinho, pra ti e você. Vontade de aniversário.
0: Que é um grandão lá de Coqueiro, vai estar de aniversário, verdade, Osmar?
1: É mesmo.
0: É um grandão lá.
1: Nem me caiu a ficha. Obrigado pelo carinho, Adiles. Obrigado.
0: Então tá bom, parabéns aos bardes de já, né? Dia 28 Obrigado. Aniversário, né?
1: Isso aí.
0: Então tá, a Adiles tá mandando abraço, o esposo dela também.
1: Obrigado.
0: E a galera lá, tá?
1: Obrigado pelo carinho, cara.
0: Vamos cantar mais um pouquinho?
1: Vamos fazer uma valsinha que é Abra Janela.

Aí, que maravilha, aqui na programação, né, da Brescia Mais FM, muito melhor com você, e a gente vai seguindo em frente. Agora, vamos fazer um intervalo comercial, pode ser? Daí, enquanto isso aí, a galera pode tomar uma aguinha e, né, dar aquela refrescada legal, mas é rápido, é vapt-vupt, viu?

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0: Muito bem, já de volta aqui na programação, Murécia Mais FM, né, com as informações aí para você, e este é o programa do CRAS, né? Charles, você tem aí alguma informação do CRAS para passar para os ouvintes da Murécia Mais?
1: Por enquanto não.
0: Sim.
1: Nessa semana não temos atividade de idosos, nem PCDs, né? Faremos atividades no CRAS para organização, né? Das atividades que acontecerão nas próximas semanas e serão divulgadas também.
0: Muito bem, então tá, vamos cantar mais um pouquinho? O que vem na sequência?
2: Não sei o nome do cantor, mas vamos puxar aí só.

0: Certinho.
1: Oi. Vamos para os ouvintes aqui, olha, o pessoal participando, né? Mandando alô, deixa eu ver aqui. Olá, bom dia. O programa tá muito bom, tá bom demais.
2: Obrigado.
1: Diz que, como é que é aquela... Olha, que isso aqui tá muito bom. Isso aqui tá bom demais. É, o programa está ótimo. Pede aí pro Osmar e o meu primo. Ah, Osmar é meu primo, diz aqui, ó. A Marlice e o Renildo da Silva.
2: Um abração, meus parentes.
1: Tá pedindo aqui a próxima música, né?
2: Vou deixar.
1: Bom dia, estou aqui escutando esse maravilhoso programa e ouvindo estes meus amigos cantando demais. Deixo um abraço a todos. Não se identificou aqui, né? Vamos ver se eu consigo o nome do vivente. É o Olívio Betil?
2: Opa, Olívio.
1: Eita!
2: Abração, Olívio.
1: Abraço aí, né? Uhum. Tem mais gente aqui também participando agora, sim. Mensagem de voz.
3: Ó. Bom dia, Dalavi.
1: Buenas.
3: O pessoal aí que tá cantando isso. Quinta-feira, sempre muito bom ficar escutando esse programa do Crass ali.
1: Ah, sim.
3: Eu quero mandar um abração lá para Pilão Alto, Arroio da Laje.
1: Fala, Walter.
3: E no domingo de manhã, tô indo lá para Pilão Baixo, na festa do Pilão Baixo. Onde sempre serviram um churrasco muito bom. Valeu, um abraço para todos aí.
1: Muito bem.
2: Obrigado,
1: tá bom. Valeu, é o Walter Bortoncello aí, né? É, aquele abraço aí pro Walter, então. E... deixa eu ver quem mais aqui participando. É isso aí. Aqui, deixa eu ver. Adílio, já falei. Muito bem, bom. Pra gaita de novo, cantar mais um pouquinho.
2: Vamos oferecer então pra minha esposa, que eu não posso deixar de oferecer, né? Que eu e a minha esposa, Anjo, nós temos unha e carne.
1: As unhas ela dela, entra com a unha.
2: As unhas dela da minha sala. E aí, Dilo, você não falou que ia mandar uma música para suas amigas lá em Três Reis? A Cira e a...
1: Pra quem, Dili?
2: A Cira e a esposa que era do...
4: Do Cira.
2: Não lembro o nome dela, tu lembra?
4: Mari.
2: Muito bem. Pra todo o pessoal de Três Reis e pra turma de caçadores, piscina e lá, tudo, turma lá. Tchau, tchau.

0: Muito bom, muito bom. Alô, bom dia, quem fala?
1: É Alemão de Cruzeiro do Sul.
0: Oi, Alemão, tudo bem?
1: Tudo bem.
0: Quem manda, Alemão? Tu está ao vivo na Brecha Mais FM.
1: Eu queria pedir uma música pro meu irmão de coração, Osmar.
0: Claro, claro.
2: Pede, meu irmão.
1: Diz pra ele tocar pra mim a música que ela não corte o cabelo.
0: A menina não corte o cabelo.
1: É. Ele tá entrando de coração, tá aqui chorando por causa dele.
0: É. Como é que é o seu nome?
1: O meu nome é Leonice.
0: Leonice. Leonice, mora onde em Cruzeiro do Sul aí, Leonice?
1: Na Glucostarques.
0: Ah, o bairro Glucostarque. Show de bola, hein?
2: Ela é a minha bailarina.
0: É, é.
2: Ela tava aí na festa. Nós fizemos cada show lá, que Deus o livre.
0: É, opa, como é que é, Leonina?
1: Ele é a bailarina do coração.
0: Legal, então, essa, viu?
1: Essa família entrou na minha vida assim, olha, faz uns 5 anos. Uhum. É a família que eu não tenho, mas agora eu tenho uma família que é meu irmão Osmar.
0: Que bom.
2: Obrigado, Alemão.
0: Que bom, então. Tá bom?
1: Daí você trocar essa música pra mim que eu vou ficar escutando.
0: Tá bom, é Alemão, né? Isso? Não entendi, deu um corte, como é que é mesmo?
1: Ele que me apelidou de Alemão.
0: Ah, o Osmar que te apelidou de Alemão.
1: É, de Alemão.
0: Tá certo, então.
1: Tá bom.
0: Um abraço.
1: Vocês todos, um abraço pro Dilo também.
0: Tá, obrigado. Tá ok. Bom. Grande
1: tá
0: abraço.
1: Certo.
0: Obrigado. Tá,
1: obrigado. Tchau, tchau.
0: Tchau. Aí, lá de Cruzeiro do Sul.
3: É a nossa amiga.
0: É.
2: Coração de mesmo, amor.
0: Vai. Que show, tá, né?
2: Vem no Filó pra dançar comigo.
0: Ah, no Filó?
2: É.
0: Ah, é, que show.
2: Aí ninguém dança melhor que nós quando nós estamos sozinhos na pista.
0: Maravilha, então. Bom, deixa eu ver aqui, lá em Cruzeiro, eu conheço bastante ali, Cruzeiro do Sul. Pá.
2: Gente fina, cara.
0: Vamos cantar mais, então? Ou tem mais? Peraí, tem mais gente aí que eu tô participando. É, o Maurício Dutra, bom dia, manda uma música e um abraço aí pro Osmar.
2: Obrigado, Maurício.
0: Eita, é o pessoal ali da oficina do Mário de Nova Brécia. Conhece o Mário, Osmar?
2: Ai, aquele que eu achei atrás do armário. É meu primo, cara.
0: É teu primo?
2: Mário mecânico de primeira.
0: Então tu conhece bem o Mário.
2: Tá louco.
0: Grande Mário, né?
2: Nós não prestemos também, né? Essa alegria nós faz, a tristeza vem por conta.
0: Eita, tem mais gente aqui, olha, participando, tem mensagem de voz aqui. Vamos ouvir, então. Alô? Alô? Alô? Ah, tem que dar um play aqui, peraí.
4: Bom dia.
0: Oi, bom dia.
4: Aqui é Iris Scheibler de Travesseiro.
0: Opa.
4: E quero pedir uma música com esse programa lindo ali do Cras. E mandar um abraço para Iris e Arlindo ali de Travesseiro.
0: Tá bom.
4: Arlindo e Iris Scheibler.
0: Tá, show de bola, viu? Obrigado aí. É, vamos trazer ali a menina, não corta o cabelo, vai.
2: Vamos fazer então duas músicas numa só, então.
0: Então?
2: Lembrança que a Alemoa gosta e tem um cara que pediu pra mim tocar onde, que é o Hildo Meneghetto.
0: Tá.
2: Vamos emendar uma na outra, vamos fazer duas numa vereda.
0: Vamos, vai. Cara.

0: Que maravilha! Show de bola, show de bola! Manda mais abraço aqui, né, pra moçada. O Luiz Carlos tá ligado aqui na programação. Obrigado pela companhia. Tudo de bom aí também. Valeu, Luiz Carlos. Aquele abraço aí, né? E também, quem mais aqui? O meu amigo Fernando de Roca. Também tá ligadaço aqui na Brécia. Fala, galera de Roca, curtindo aqui a programação.
1: Abração a todos.
0: É, todo mundo aí. Ó, a chuva voltou, hein? Chuva vai e vem, né?
1: O tempo está pra chuva e os ares pura fumaça. Os homens não têm dinheiro. A mulherada não dá negação pra quê?
0: Alguém vai apanhar, tô brincando. Alguém vai apanhar quando chegar em casa hoje. Eu tô prevendo isso, hein? Alô, bom dia.
2: Bom dia.
0: Bom dia, tudo bom, Adão?
2: Tudo bem, um abraço pra vocês, tudo.
0: Nós estamos ao vivo, na Brécia. Fala. Adão.
2: Quero mandar um abraço pro Osmar, pro Dino, meu primo ali.
0: Sim.
2: Pedi uma música bem boa pra mim escutar aqui. E dizer pra eles que nós temos que se encontrar pra tocar uma gaita uma hora dessa.
1: Meu Deus o livre, vem me visitar de novo lá, Dão, que tu veio aqui um dia lá em casa e eu tava mal do figo. Vem uma hora lá.
0: Ô, Dão.
2: Oi.
0: Diz o Osmar que uma hora dessa vai aí te ver.
2: Mas vou esperar.
0: Tá bom.
1: Abração, Adão, pra família toda.
2: Pra vocês também, vocês aí da rádio, um abraço.
0: Valeu, Adão. Adão do Cepa Gaúcho.
3: Isso, né? Bom.
0: Ele e o Henrique, né?
3: O Henrique é meu irmão.
1: Só o Henrique também, né?
0: Tudo de gente boa.
1: Tudo gente boa.
0: Quando enquanto estão dormindo,
1: isso
0: não.
1: Isso aí, né? Brincadeira.
0: Ai, ai, ai. Então tá, grande Adão, aquele abraço, obrigado aí pela companhia aqui na programação Brécia Mais FM. E na sequência, Osmar, o que, que tem aí?
1: Nós que nós temos brasileiro, nós vamos cantar uma italiana.
0: Opa!
1: Acho que nós temos pouca coisa.
0: Tá louco, né, meu?

0: Maravilha! Aqui na Brécia Mais, tem participação ao vivo. Alô, bom dia! Alô!
1: Oi, aqui!
0: Oi, bom dia, bom dia, bom dia!
1: Tá chamando
0: agora? Tá chamando, já tá falando! Alô! Bom dia!
1: Não tá falando?
0: Alô! Não tá me ouvindo lá, né? Não tô me ouvindo aí, ou é pelo WhatsApp, né? Bom, seguindo em frente aqui na programação da Brécia Mais FM, muito melhor com você, tá? Um abraço aí pra galera, né? O Giovanni tá ligadaço aqui, brigadão aí pela companhia. Lembrando, agora faltam 11 minutos para as 10 da manhã. Vamos para mais um intervalinho, Charles? E aí a gente volta depois?
2: Pode ser,
0: Nosmar. Diz aí, Charles.
3: Bora. Pessoal, quem tava acompanhando na live, deu um pequeno probleminha, a live caiu, eu tô tentando reconectar, então, infelizmente, deu um pequeno problema técnico aqui, e eu tô tentando reconectar, então, quem tava no Facebook
0: Tá, beleza, então. Tá dado o recado aí, né? Vamos pro intervalo, a gente volta na sequência com muito mais pra você.
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1: Tá de volta. É, Brécia. Vamos lá então, olha só, um abraço pra dona Jurema. Terezinha Rodrigues Faio, tá ligada por aqui, diz ela, parabéns, show! Jurema é a esposa do Lécio, isso é, né? Também quem mais aqui, Oldair José da Silva, diz o seguinte, parabéns, primo! Primo Osmar, sempre show aí, viu?
2: Tá. Ele é gaiteiro, né? Ele é filha.
1: Ah, é? Que bom, né? Que legal, viu? Ainda quem mais aqui, Irene Pazinato, também tá ligadona por aqui. Dando os parabéns aí pro programa. O Mauro Luiz Ambiazzi diz bom dia. Grande Osmar, abraço aí pra dupla.
2: Bom dia, brigadão.
1: Não é só o Osmar, né, Dilo?
3: Com certeza, nós.
1: É a dupla, né?
3: Com certeza.
1: Até porque se for. Tropeço e tombo, né, Galizão? Dá medo e me espanto. Até porque, né, Osmar, se é pra contratar um, tem que levar os dois,
3: tem
1: né?
3: Tem que ser os dois, senão nós não vamos, não.
1: Não vai, não.
3: Não, vai não.
1: O contrato já diz, olha, é os dois ou um só, não dá. É que nem o César e Paulina.
2: Eu sei que de dois fazer um não dá um, né?
3: É verdade.
1: O que mais aqui, ó? Falando em dois, não vai dar um e não sei o que, e dupla e tal. Vai ter semana Farroupilha lá em Coqueiro?
2: Eu acho que vai.
1: Acha?
2: Por fora, acho que vai.
1: Sim. Eu não tô sabendo,
2: também
1: né?
2: Também não, também. Mais por fora que arco de pipa.
1: Sim. Deixa eu ver aqui, como é que é, né?
2: É mais por fora que arco de pipa.
1: Quem mais aqui também, bom dia, o programa está maravilhoso, parabéns, é o meu primo e o meu compadre, a Jurema de novo aqui, né? Eu acho que, foi o Lécio, eu acho, daí que mandou. Quem mais, a Isolete Vila, diz bom dia, eita, quem é esta dupla aí? É boa por demais?
2: Coisa boa, Isolete, um abração pra ti, Batistinha.
1: Diz aqui, o programa tá mil, né, diz ela aqui, ó.
2: Coisa boa, Isolete.
1: O programa tá mil, mil, cata, toca uma... cada vez uma maravilha.
2: Coisa boa, obrigado.
1: Parabéns aí, que diz ela, parabéns ao gaiteiro. E parabéns aí ao gaiteiro, cantores, pro professor Charles e pro locutor também. Opa! Muito obrigado. A Eliana Gasparini diz bom dia, estamos ligados aí, o programa tá muito bom. Parabéns pra vocês aí, viu? A Mônica da Silva diz, manda um abraço pro meu pai Osmar e o Dilo.
2: Valeu, anjo.
1: Eles são demais, diz ela.
2: Um abraço pra tia Maria e a Tata.
1: O Gaspar Valandro manda o seguinte, de Mogi Guaçu, São Paulo. Esses dois aí são muito bons. Um abraço aí do tamanho do Rio Grande, tchê.
2: Obrigado, Gaspar. Faz tempo que nós não se encontramos. Uma hora vem pra cá, mas nós tomamos uma.
1: Opa.
2: Ui, lascou-se.
1: Eita. Diz aqui a Ieda Maria Meneghetti. Hoje o programa tá muito bom.
2: Obrigado.
1: Nota mil.
2: Obrigado.
1: Que bom, né?
2: Obrigado.
1: Diz aqui, bom dia, show, sim, parabéns. Um abraço pra dupla. É a Bernadette Boscaini e a Isolete Federizzi. Diz aqui, bom dia. Então tá bom, bom dia pra você também.
2: Isso aí.
1: Galera aí curtindo aqui a programação, né, do CRAS, da Brécia Mais FM, muito melhor com você. Tem uma mensagem de voz aqui, vamos ouvir? Alô? Alô?
4: Aqui.
2: Vai.
5: Bom dia, Osmar, aqui é o Iracir Meneghetti, teu amigão. Cantemos junto, né? Também. Saudade de ti. Um abração.
2: Obrigado,
5: um abraço de bom, nota 10.
1: Vamos cantar, vamos fazer.
2: Obrigado, Iracir. Obrigado mesmo.
1: Vamos fazer uma grudadinha na outra?
2: Vamos lá, vamos tentar fazer um pupurri aí.
1: Então tá.
2: E mandar um abraço lá pro meu professor que tá no CRAS lá e o pessoal lá do CRAS.
1: Tá. Tá, fala, aí. Charles.
6: Desligo o ar.
1: Hã?
6: Desligo o ar.
1: Ah, desligar o ar.
6: Tá frio.
1: Tá. Vou desligar.

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1: Um amigo meu, que maravilha!
2: Que maravilha!
1: Que maravilha!
0: Ai, gente, a gente temos... sofre, mas se diverte. Tem que se encontrar na hora, né?
1: Tem participação de ouvinte aqui, alô!
3: Eu só senti porque que eles não me convidaram junto.
1: Tô ali, tá? Quem é esse que tá falando ali, ó? É o Lécio. Tem mais uma aqui, ó.
4: Bom dia, Ângelo.
1: Oi.
4: E a Salete da Silva.
0: Oi,
4: pergunta pro Osmar se ele não esqueceu de dar um alô
1: pra
4: cunhada dele, pra Bianca.
1: Tá vendo?
4: Eu vi ele mandando pra todo mundo, mas aí não vi ele mandando pra Bianca.
1: Aí, ó, aí, Osmar.
2: Falou.
1: Eu vi, tem testemunha, né? Né, Dilô?
2: Falou.
1: Nós ouvimos.
0: Com certeza.
1: É. Então a esposa pode ficar tranquila, né, Osmar?
0: Pode ficar tranquila. Ô, Bianca, Edi, é que tu sabe que a gente fica meio velho e fica meio caduco, mas mora o meu coração. Abraço pra minha cunhada, Edi Solange da Márcia, Bianca!
1: Eita.
0: Ô, lasqueira!
1: Então tá bom. Bom, vamos encerrar hoje, então? E o Osmar, e o...
0: O Lécio lá. O Lécio, ô, compadre!
1: Lécio disse que...
0: É que aqui no estúdio tinha pouco lugar aqui pra nós três. Aí então, na próxima, já tem outra data marcada, vai afivelando o pandeiro aí que tu vai vir.
1: É que não tem espaço, nós somos tudo gordinho.
0: Aí vai ser eu e você e o Charles aqui.
1: Subimos na tabela, na...
0: Fica tranquilo, meu compadre.
1: Na balança aí, disseram, não dá, botar mais um junto lá, não dá.
0: Não dá, já temos suando aqui em quatro.
1: É que nem elevador aqui, viu, meu, tem um limite, né, de peso.
0: Não,
1: então tá, o Dilo, maravilha?
2: Obrigado, mano. Obrigado.
1: Show de bola?
2: Obrigado, maravilhoso.
1: Pra quem vai, um abraço, beijo aí por último agora, pra encerrar.
0: Meu coração.
1: Pra toda a galera.
2: Só meus irmãos.
1: Uhum.
2: Obrigado. Meus amigos. Meus irmãos,
1: ei,
2: você também, né, cara?
1: Eu acho que o Osmar podia reforçar o abraço pra esposa, né, senão hoje não tem almoço lá.
0: Ó, um beijo na boca e um na bochecha, viu?
1: Eita.
0: Eu te amo, te adoro, tu é tudo que eu tenho. Um dia minha mãe morreu, eu quero doar tudo pro asilo. Daí ela me disse assim, eu, meu velho, pois é que tu é tudo que eu tenho. Te adoro, cara, pra todo mundo que tá na escuta, com queiro baixo, tudo Rio Grande do Sul.
1: E aí, Charles?
0: Coisa boa.
5: Obrigado, Ângelo. Obrigado, os ouvintes. Obrigado, Osmar e Dilo, por mais uma ocasião.
0: Eu que agradeço.
5: Estarem aqui, sempre muito alegres, receptivos, né? Quando que eu convidei, eles logo se colocaram à disposição. E com certeza temos mais uma data pro Lécio também vir,
0: isso,
5: né? Junto com o Osmar. Então, obrigado pela parceria de sempre de vocês. E que possamos ter juntos muitos programas pela frente.
0: É isso aí,
5: um abraço para todos.
0: Obrigado.
1: Maravilha, então vamos encerrar com o quê?
0: Eu também digo a mesma coisa. Vamos encerrar com. Não encontro amor lá em casa, mas eu tenho um monte de amor lá.
1: Ei.

então. Valeu, valeu. Valeu. Valeu, gente, valeu, um abraço aí, vem na sequência então a Jéssica, o programa Amanhã Mais na sequência aí, tá? Deixar rodando aqui o Júlio de Freitas, tchê.

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7: Oi, gente! Bom dia, bom dia, bom dia pra você! 10 horas 21 minutos, quinta-feira, 20 de agosto, 19 graus é a temperatura. Vamos com tudo no Manhã Mais, por aqui até as 11 horas e 30. Você participando, mandando o teu recado por aqui, na companhia de Benoit, porque a tua casa merece Lojas Benoit. 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E para participar por aqui, 3757-1259-982-19-2727, pelas nossas redes sociais, Facebook, Instagram, Brécia Mais FM, manda teu recado, pede teu som, participa da promoção do bolo da padaria Paludo. Vamos juntos até as 11 horas e 30 minutos.

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1: Tchê, sarandeio na programação, Castelo de Areia. Bom dia pra você.

0: Agora faltando 25 para as 11, bom dia.
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1: Olá!

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2: Manhã Mais, de volta aqui na tua Brécia Mais. Bom dia pra você. Hoje é quinta-feira, 20 de agosto de 2026. 20 graus é a temperatura. 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E claro, segue participando por aqui, mandando o teu recadinho, pedindo o teu som na programação. A dona Angelina ligou pra cá, pediu Cleiton Borges, uma só lajota por aqui pra curtir nesta manhã de quinta-feira, oferecendo pra todos os amigos e as amigas sintonizadas na Brécia Mais. Um beijo pra vocês. E ainda dá tempo de você participar, 3757-1259, 982-19-2727.

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1: 8 minutos faltando para as 11 horas da manhã desta quinta-feira, 20 de agosto. Manhã Mais de volta por aqui na tua Brecha Mais. Muito melhor com você na tua companhia aí do outro lado, pelo radinho no 93.1 FM, pelo site, pelo aplicativo, pela Alexa. Muito obrigada pela tua audiência, pela tua companhia. 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Lembrando para você também, atenção pessoal de Coqueiro Baixo, neste sábado 22 de agosto, o posto de saúde de Coqueiro Baixo estará de portas abertas das 8 às 14 horas para o dia D de vacinação. Crianças e adolescentes de até 15 anos é o público-alvo. Traga seus filhos para conferir a caderneta e colocar a vacinação em dia. Vacinar é um ato de cuidado, proteção e amor. E esperamos por vocês. Participe e faça a sua parte pela saúde de toda a comunidade. Ainda dá tempo de você participar por aqui. Manhã Mais, eu e você, você e eu, até às 11 horas e 30.

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0: vocês, velho. Imagina a gente. Isso é Jaguarione.
1: Ouvindo o cabeça. A gente sabe. Faz barulho, cortando as
0: velhas. Fernando Sorocaba. Valeu, meus.
2: Sepa Gaúcha na programação, é o pedido do seu Hildo em Travesseiro, sintonizado na Brécia Mais. Bom dia!

0: 10, 4 minutos. Bom dia pra você.
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3: 11 horas 7 minutos, 19 graus é a temperatura. Amanhã Mais de volta aqui na tua Brécia Mais. Muito melhor com você na tua companhia. 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E claro, eu quero a tua participação por aqui. Vamos juntos até as 11 horas e 30, com muita música boa nesta manhã de quinta-feira. Você ligando, participando, interagindo comigo. Lembrando para você que segue a promoção do bolo da Padaria Paludo, aniversariantes do mês de agosto. 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
4: É Manhã Mais de volta aqui na tua Brécia Mais, na companhia de Ótica Brilhos, no centro de Encantado, na rua Júlio de Castilhos. 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O Sérgio Reginato mandou recadinho de áudio por aqui. Vamos ouvir?
5: Oi, Jéssica. É o Sérgio Reginato.
4: Oi.
5: Eu gostaria de mandar parabéns. É uma galera.
4: Diga.
5: É a mãe, o meu irmão e a minha sobrinha.
4: Opa.
5: Dia 26, estão no aniversário, todos os três.
4: Uhum.
5: É Grazi, a minha sobrinha, Grazi Reginato, Valério Reginato e Devilde Reginato. Gostaria de participar do bolo e gostaria de ouvir Tordilho Negro. Se for atendido, meu muito obrigado.
4: Ô, Sérgio, obrigada pelo teu carinho, pela tua audiência. Claro que tá participando por aqui, todo mundo cadastrado direitinho. Boa sorte, viu? E teu pedido é uma ordem. Tá chegando o Tordilho Negro na programação. Ótima quinta-feira pra você.

É a saideira por aqui. Um beijo pra você. Obrigada pelo carinho, pela audiência. Amanhã mais volta. Amanhã, sexta-feira, 9 horas da manhã. Daqui a pouquinho eu tô de volta por aqui, porque ainda hoje tenho atualidades na tua Brecha Mais. Social,

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2: Bom dia, quinta-feira, 20 de agosto de 2026. Começa agora na Brécia Mais FM o Atualidades. Agora são 11 horas 32 minutos e a temperatura é de 20 graus. Confira os destaques desta edição. Chile decreta estado de catástrofe após enchentes e deslizamentos no país. Candidaturas LGBT+, batem recorde nas eleições deste ano e se espalham por mais partidos. Termina hoje o prazo para solicitação de voto em trânsito. O Rio Grande do Sul é um dos estados brasileiros com mais denúncias de violência na Central do Atendimento à Mulher este ano. Celton Mello recebe Kikito de Cristal no Festival de Cinema de Gramado. E ainda, Ramon Abate Abel apita o primeiro Grenal das quartas da Copa do Brasil. Novo reforço no ataque do Inter, Niklas Eliasson, é apresentado no Beira-Rio. Também as notícias regionais, locais da segurança pública e previsão do tempo. 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Atualidades, a apresentação é comigo, Jéssica Kor, e vamos às notícias da área internacional, porque o presidente do Chile, José Antônio Kast, decretou o estado de exceção por catástrofe na província de Tocopilla, no norte do país, após as fortes chuvas provocarem enchentes e deslizamentos de terra. Em publicação nas redes sociais, o presidente afirmou que, para enfrentar a emergência, é preciso determinar o uso de todos os recursos disponíveis. O governo também manteve o alerta máximo na área e ordenou a retirada dos moradores de setores de risco. A precipitação provocou o transbordamento de cursos d'água e deslizamentos em áreas montanhosas. Segundo o subsecretário do Interior, o país enfrenta efeitos em um episódio intenso do fenômeno El Niño. Ele disse que, apesar das medidas preventivas adotadas, a quantidade de chuva tornou inevitáveis os danos. Até o momento, o temporal deixou ao menos um morto e cerca de 2.000 pessoas afetadas na região de Antofagasta. Vinte e cinco minutos faltando para o meio-dia, vamos às notícias nacionais. E o número de candidaturas LGBT+, para as eleições deste ano, registrou o recorde. Há 514 nomes confirmados, o que representa um crescimento de 57% na comparação com 2022. Os dados fazem parte de um levantamento divulgado nesta semana pelo Instituto Plena Cidadania, organização que desenvolve projetos relacionados à democracia, cidadania e direitos humanos. As candidaturas à Câmara dos Deputados foram 116 na última eleição e neste ano são 214, o que significa uma alta de 84%. Já na disputa pelas assembleias legislativas dos estados e do Distrito Federal, o crescimento foi de 36%, passando de 205 para 279. E termina nesta quinta-feira o prazo para o eleitor solicitar a habilitação para votar em trânsito nas eleições de outubro. A solicitação pode ser feita pela página do Tribunal Superior Eleitoral, o TSE, na internet ou nos cartórios eleitorais em todo o país. O voto em trânsito permite ao eleitor votar fora da sua cidade no dia do pleito. Se optar pela solicitação eletrônica, o eleitor deve clicar no menu Fazer Transferência Temporária do Local de Votação. Em seguida, deve preencher seus dados, consultar os locais com vagas disponíveis e seguir os comandos da página. No caso de atendimento presencial, basta apresentar um documento oficial com foto no cartório eleitoral mais próximo. Graus é a temperatura, 23 minutos faltando para o meio-dia desta quinta-feira. Vamos agora aqui no Atualidades com as notícias estaduais. E o Rio Grande do Sul está entre os estados brasileiros com maior número de atendimentos registrados pela Central do Atendimento à Mulher, o Ligue 180, em 2026. De janeiro a julho, foram 17.989 registros. Os dados constam em um levantamento do Ministério das Mulheres e mostram que o número registrado nos primeiros 7 meses de 2026 já se aproxima do total contabilizado durante todo o ano passado. Do total contabilizado neste ano, foram 872.257 pedidos de informação, 98.705 denúncias de violência de gênero, 63.478 pedidos de orientação sobre serviços da rede de proteção e 1.207 manifestações. O Ligue 180 funciona 24 horas por dia, todos os dias da semana. O atendimento é gratuito e sigiloso. E o ator Selton Mello recebeu na noite de ontem o Kikito de Cristal no Festival de Cinema de Gramado, uma das principais homenagens concedidas pelo evento que está na 54ª edição. Criado em 1973, o festival é um dos eventos mais tradicionais do audiovisual brasileiro. Ao longo de sua trajetória, distribuiu mais de 1.000 Kikitos e consolidou-se como uma das principais vitrines do cinema nacional e ibero-americano. Pela primeira vez, o Kikito de Cristal será entregue a 2 artistas na mesma edição. Nesta quinta-feira, a homenageada será Maria Fernanda Cândido. O Kikito de Cristal é uma das homenagens especiais concedidas pelo Festival de Cinema de Gramado a artistas que construíram trajetórias de destaque no audiovisual e ampliaram sua atuação para além das fronteiras do Brasil. Com carreiras consolidadas, Maria Fernanda e Selton também estiveram ligados a 2 filmes brasileiros que ganharam destaque nas últimas temporadas do Oscar. A atriz integrou o elenco de O Agente Secreto, enquanto o ator participou de Ainda Estou Aqui. Vinte minutos faltando para o meio-dia, vamos aos destaques esportivos, porque a CBF confirmou a equipe de arbitragem para o primeiro Grenal das quartas de final da Copa do Brasil. O árbitro Ramon Abate Abel será o comandante do clássico do dia 27 de agosto, na próxima quinta-feira, no Beira-Rio. Abate Abel ostenta o escudo FIFA e esteve na Copa do Mundo deste ano, na qual apitou o empate entre Bélgica e Egito e a vitória da Suíça sobre o Canadá na fase de grupos. O árbitro apitou outros 2 grenais, um pelo Brasileirão em 2024, vencido pelo Inter no Couto Pereira, e outro na final do Gauchão de 2025, também com a vitória colorada. A equipe terá os assistentes Thiago Americano Labis e Michel Stanislau e o quarto árbitro André Luiz Schettino Policarpo Bento. O árbitro de vídeo será Marco Aurélio Augusto Fazecas Ferreira, com Flávio Gomes Barroca e Emerson de Almeida Ferreira como assistentes do VAR. O clássico 4-5-3 será o primeiro das quartas de final da Copa do Brasil. O segundo jogo ocorre na Arena no dia 3 de setembro. E anunciado no início dessa semana como novo reforço para a equipe do Inter, o meia atacante Niklas Eliasson foi oficialmente apresentado no final da manhã de ontem no Beira-Rio. Aos 30 anos, o sueco brasileiro chega ao Colorado por empréstimo junto ao AEK da Grécia até junho de 2027. Filho de mãe brasileira, Eliasson projetou em entrevista coletiva sua adaptação ao futebol nacional e comentou o primeiro contato com o técnico Paulo Pezzolano e o grupo de jogadores. Eliasson já teve o nome publicado no boletim informativo diário da CBF e está regularizado para fazer a sua estreia pelo Inter. Com isso, o atleta fica à disposição de Pezzolano para o jogo contra o Atlético Mineiro neste sábado, dia 22, pela 24ª rodada do Brasileirão. O embate começa às 18h30 e acontece no Beira-Rio. Você está ouvindo o Atualidades e a seguir você acompanha as notícias da nossa região, da segurança pública, notas, avisos locais, programa do sindicato e previsão do tempo.

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2: 11 minutos faltando para o meio-dia, atualidades de volta aqui na tua Brécia Mais, com o oferecimento de Sicredi, Agropecuária dos Guri, Confecções Tefém, Supermercado Taline, Loja Ponto Econômico, DPZ Contabilidade e Agropecuária de Mamã. Vamos agora às notícias de Travesseiro e a Secretaria da Agricultura está organizando o transporte gratuito para os agricultores do município interessados em visitar a Expo Inter 2026, que será realizado no dia 3 de setembro, quinta-feira, com saída em frente à prefeitura às 7 horas. Os interessados devem realizar a inscrição até o dia 31 de agosto. Para mais informações e inscrições, entre em contato pelo telefone WhatsApp 51-3759-1059. 19 graus é a temperatura. Vamos às notícias de Coqueiro Baixo. Programação do CRAS para esta semana. Hoje, dia 20 de agosto, encontro da terceira idade em Pilão Alto, às 13 horas e 30 minutos. Amanhã, dia 21, melhor idade ativa, às 13 horas e 30. E no sábado, 22 de agosto, baile da terceira idade em Olinda. Saída do transporte ao meio-dia e 30 minutos, em frente ao CRAS. Garanta a sua vaga. E neste sábado, 22 de agosto, o posto de saúde de Coqueiro Baixo estará de portas abertas das 8 às 14 horas para o dia D de vacinação. O público-alvo são crianças e adolescentes de até 15 anos. Traga seus filhos para conferir a caderneta e colocar a vacinação em dia. Vacinar é um ato de cuidado, proteção e amor. Esperamos por você. Participe e faça a sua parte pela saúde de toda a comunidade. 9 minutos faltando para o meio-dia desta quinta-feira, hoje 20 de agosto de 2026. Vamos agora às notícias de Nova Brécia e prorrogado o início do torneio de bochas. Comunicamos a todas as equipes inscritas no Campeonato Municipal de Bochas que o início da competição foi remarcado para o dia 28 de agosto de 2026. Fica também prorrogada a entrega das fichas e a inscrição de jogadores que queiram participar do campeonato até amanhã, sexta-feira, 21 de agosto, na recepção da Prefeitura Municipal, com o Arthur. A reunião para o sorteio e organização do calendário de jogos será realizado na próxima terça-feira, dia 25 de agosto, às 19 horas, nas dependências da Prefeitura Municipal de Nova Brécia. Música. 8 minutos para o meio-dia. Vamos agora ao programa do Sindicato dos Trabalhadores Rurais de Nova Brécia e Coqueiro Baixo. 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Aviso de atendimento no sindicato. Hoje haverá atendimento normal no sindicato em Coqueiro Baixo. Lembrando que o atendimento em Coqueiro Baixo é sempre de terça e quinta, das 13h30 até as 16h30. Aviso de cadastro do ITR 2026. Avisamos a todos os proprietários de terra rural de Nova Brécia e Coqueiro Baixo que já estamos fazendo o cadastro do ITR. Quem comprou, vendeu ou fez qualquer mudança na escritura, favor trazer o INCRA e a matrícula atualizada. O prazo para fazer o cadastro é até 29 de setembro. Lembramos que o cadastro é obrigatório e quem não o fizer, a Receita Federal cobrará multa e pendências no CPF. Aviso do médico oculista. Lembramos que o médico oculista vai estar atendendo no sindicato no dia 9 de setembro, a partir das 9 horas, na sede do sindicato em Nova Brécia. As lentes e a consulta com desconto especial. 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Vamos às cotações agropecuárias da semana. Boi quilo vivo, R$ 12,45. Vaca quilo vivo, R$ 11,14. Suíno quilo vivo, R$ 5,64. Búfalo quilo vivo, R$ 9,73. Cordeiro quilo vivo, R$ 13,99. Feijão saca 60 quilos, R$ 182,70. Milho saca 60 quilos, R$ 59,32. Trigo saca 60 quilos, R$ 69,65. Soja saca 60 quilos, R$ 127,76. Arroz saca 50 quilos, R$ 70,94. Programa do Sindicato, nova edição na próxima quinta-feira. Quatro minutos faltando para o meio-dia, atualidades e agenda de festas. Vem aí o segundo rodízio de pizzas na comunidade de Linha Caçador, Nova Brécia. Uma noite especial para reunir a família e os amigos. É dia 22 de agosto, com 14 sabores de pizzas, mais bife de res e frango, batata frita, polenta frita e saladas, garantindo uma experiência completa para todos os participantes. Os rodízios têm início em dois horários, às 19 horas e às 20 horas e 30 minutos. 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Adultos pagam R$ 60,00 e crianças de 8 a 12 anos, R$ 30,00. 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Não deixe para a última hora. É dia 22 de agosto, segundo rodízio de pizzas, na linha Caçador Nova Brécia. Dois minutos faltando para o meio-dia, vamos agora à previsão do tempo no oferecimento de AgroShop Carbone, uma loja completa com tudo o que você precisa. 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Hoje o tempo segue instável no vale devido ao avanço de uma frente fria e podem ocorrer pancadas de chuva e temporais isolados, intercalados por intervalos de melhoria. No decorrer do período, uma área de baixa pressão se organiza sobre o sul do Brasil, contribuindo para a manutenção das instabilidades sobre parte do estado. O dia também será ventoso na região, com rajadas de intensidade moderada. As temperaturas não se elevam muito e permanecem amenas durante boa parte do dia, com as mínimas sendo registradas em direção à noite. A máxima prevista para hoje não deve passar dos 22 graus. Amanhã, sexta-feira, a frente fria se desloca gradativamente para leste, mas ainda mantém períodos com maior nebulosidade e condições para chuva fraca no vale. Ao longo do dia, com o afastamento do sistema frontal, as instabilidades perdem força e o tempo tende a ficar mais firme. O dia também será ventoso, com rajadas de intensidade moderada a forte. Com o avanço de uma massa de ar mais frio, as temperaturas diminuem gradualmente e a mínima também deve ser registrada à noite. A mínima prevista é de 10 e a máxima não deve passar dos 19 graus. Em Nova Brécia, o tempo apresenta-se nublado e a temperatura neste momento é de 19 graus. 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Próxima edição amanhã, às 11 horas e 30 minutos. Continue na companhia da Brécia Mais FM. Mais informações durante a nossa programação. Boa tarde!

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1: Oi, gente, muito boa tarde pra você na audiência 93.1 Brência Mais, começando mais um Vale a Pena Ouvir de Novo nessa tarde, nessa quinta-feira. Hoje, dia 20 de agosto de 2026. Tudo certo por aí? Espero que esteja. Eu sou o Diego Martini e te faço companhia aqui na Brescia Mais FM. Nessa tarde de tempo estável com chuva, né? Chovendo neste momento por aqui, 19 graus é a temperatura aqui em Nova Brescia. 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Gente, vai participando por aqui, o telefone à disposição. 3757-1259-982-9727. Essa é a melhor programação do seu rádio que começa agora pra gente relembrar, pra gente matar a saudade. Abrindo ao som de Venga Boys, meio-dia 8, boa tarde, boa quinta!

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1: Seguindo por aqui, agora meio-dia, 20, 19 graus a temperatura. Uma ótima tarde, bom almoço. Quinta-feira pra todo mundo, na companhia da melhor. Uma ótima tarde pra você, não quer esquecer.

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2: Na Brecha Mais FM, Vale a Pena Ouvir de Novo. 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Chove Nova Brécia, 19 graus é a temperatura. A gente segue por aqui com música no seu rádio pra gente recordar, pra gente matar a saudade e viver momentos incríveis lá do passado, aqui na 93.1. Vamos seguindo por aqui com mais música pra você. 28 para uma, não perde a hora. Uma ótima tarde, simbora. Muito melhor com você assim.

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0: Bresser Mais, agora 1:03. Boa tarde.
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Jimmy Estradão começando por aqui na 93.1, tudo certo com vocês? Espero que esteja o Diego Martini por aqui te fazendo companhia, né? Nas tardes da Brança Mais. Temperatura 18 graus neste momento, quinta-feira 20 de agosto, 1:07, no oferecimento por aqui de supermercado Talini, Rede Gaúcha de supermercado, sua economia começa aqui. 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Abrindo Misturadão, Jazzy Jackson, uma ótima tarde pra você.

0: Ser mais por aqui, decisão, DJ Giovanni, Jads e Jadson, intervalinho, voltamos já.
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3: Seguindo o Misturadão aqui pela Brécia Mais Vila Bagagem, por aqui na programação. Agora é 1h22.

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0: Resta mais 25 minutos para as duas.
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0: Alô, galera, aqui seguindo com o Misturadão, 24 para as duas.
4: Pérola Negra.
0: Aí a nossa nova música.

Fácil, mas por aqui fechando mais um bloco do Misturadão. Curtimos de Paulo e Paulino, que também teve Dani e Danilo. Intervalo, voltamos já. 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
4: 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A gente segue por aqui, muita música boa no seu rádio, Misturadão segue até as 3, das 3 até as 5 tem Conexão Pop e das 5 até as 7 tem o Bailão da Mais. 2:07 agora, 19 graus a temperatura, fique com muita música boa na programação da 93.1, simbora!

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0: que honra, meninos. Que Deus abençoe a vida de vocês.
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0: que é? Fala pra mim, vai.
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3: Henrique Castro e Marília Mendonça.

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0: Michele Castela, você fez o trabalho direito.
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2: 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Vou falar pra você, Pandinha. Quando eu era criança, eu tinha um medo de bebum.
3: Eu também.
2: Mas agora eu vi que a gente não faz mal pra ninguém.
3: A gente é bonzinho até demais.
2: Escuta essa história.
4: Quando eu tinha 7 anos, num busão às 7 horas, indo pra escola.
2: Todo dia.
4: Tinha um povo bebo na rua, pensava, mas que loucura, bebendo essas horas.
2: Onde já se viu?
4: Mas aí eu cresci.

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aqui. Merece a mais. 5 da tarde. Alô, coqueiro. Aquele abraço aí pra moçada, né? Obrigadão pela sintonia.

0: Se o Bailão da Mais que segue por aqui até as 7. Depois da chuva solta aí, né? Solzinho esperto agora aqui no centro da cidade de Nova Brécia. Nós já tivemos aí nuvens carregadas, já tivemos chuva, um pouquinho de vento, mas pouca coisa. E agora, no fim da tarde, o sol reaparece aí para clarear nesse, né, fim de tarde, então. Simbora, seguindo por aqui, 5:16.
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Tem banda Sul Brás.

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0: Olá, falar de esporte então aqui na programação, né, da Brecia Mais FM. Muito melhor com você. Olha, a rivalidade Grenal chega aos cinemas em setembro em um documentário, né? O maior clássico das Américas traz depoimentos de jogadores, dirigentes e torcedores sobre o duelo entre Inter e Grêmio. E ali alguns jogadores, né, vão falar e tudo mais, aquela coisa toda, né? Muito bem. E ainda, outras informações aí para você. Nas informações aqui da Brescia Mais FM. Olha aí, Sanabria ganha condição de jogo e pode estrear pelo Inter contra o Atlético Mineiro. O nome do atacante foi publicado no BID nesta quinta-feira, hoje, né? Horas após aí o anúncio oficial da contratação. Possibilidade de começar a partida é remota. E o nome forte aí, então, né? Deve ajudar o Internacional, então, no próximo sábado, no Beira-Rio, contra o Atlético Mineiro, então. Mais um reforço aí, né? Para a equipe colorada. E o Inter deve encerrar a janela com Eliasson e Sanabria, mas ainda pode perder jogadores. Pelo lado do Grêmio, Grêmio conta aí com 4 desfalques para enfrentar o Bragantino. O tricolor visita o Massa Bruta, domingo, 16h, em Bragança Paulista. E aí, claro, né? Em busca da primeira vitória fora de casa no Campeonato Brasileiro, o Grêmio não poderá contar aí com 4 jogadores, então, para enfrentar o Bragantino pela 24ª rodada. Gustavo Martins, Dodi e Nardoni, lesionados, e o Kahneman. Ele está suspenso pelo terceiro cartão amarelo. Estes estão fora, então, do duelo domingo, 16h, lá em Bragança Paulista. Gustavo Martins foi diagnosticado com um edema muscular e deve retornar ao time no primeiro Grenal das quartas de final da Copa do Brasil na próxima quinta-feira, no Beira-Rio. Muito bem, informações aí da dupla Grenal para você, aqui na programação Brescia Mais FM. Ah, e outro aqui, o Danilo Barbosa, ele é apresentado no Grêmio e relembra a passagem, né, pela base. Dizendo, minha memória afetiva é a Avalanche. Volante acredita em rápida readaptação ao futebol brasileiro para ajudar o tricolor, então, dentro de campo. Minuto do Esporte, na programação Brescia Mais FM. A confiança.

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1: É isso aí, o Bailão da Mais para você, então. Aqui na programação, né, da Brescia Mais FM, muito melhor com você. 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Banda Sétimo Sentido. 25 para 6 agora.

0: programação aqui, Brescia Mais FM, muito melhor com você. A gente dá sequência aqui, né? Vamos lá então, intervalinho, já voltamos.
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1: Claro que sim, é o Bailão da Mais pra você aqui na BSA. Muito melhor com você, né? Vamos até às 7 com muita música. Seguindo por aqui até às 6 da tarde no oferecimento do AgroShop Carbone, em Coqueiro Baixo, em Reubado e Lópolis. 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
1: Olha aí, na sequência tem Jorge Guedes e Família. 9 para 6 agora.

Isa, que dure para sempre. Antes teve também Jorge Guedes e família, aqui no Bailão da Mais, da Brescia Mais FM. Tá na hora da Ave Maria, né? Aqui na Brescia Mais.

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2: Boa tarde, queridos filhos e filhas, nesta quinta-feira. Podes reinar, Senhor, na minha vida, na minha família, na minha história. E vamos pedir a Deus saúde e paz, em nome do Pai, do Filho e do Espírito Santo. Amém. Senhor Deus, nos colocamos em prece e em louvor. Começamos te louvando, Senhor, o dia que passou, as horas boas. E te louvamos, Senhor, porque temos a certeza que se algo de desagradável nos aconteceu, não foi pior, porque a tua presença e os anjos da guarda nos protegeram. Te louvamos, Senhor. E te pedimos a graça, Senhor, de valorizar a vida, o corpo, a saúde. Senhor, dá-nos a graça de valorizar este grande dom que Deus nos deu, estarmos vivos. Senhor Deus, que todo o meu agir, o meu fazer, o meu pensar, esteja profundamente de encontro à antecipação do teu reino, e que seja feita a tua vontade. E não permita, Senhor, que eu me valha do corpo, das mãos, para agredir alguém, do olhar, para usar de malícia. Não permita, Senhor, que eu me valha da boca, dos lábios, para mentir. Não permita, Senhor, de dar ouvidos a maldades da vida alheia. Não permita, Senhor, e peço essa graça de que meus pés jamais trilhem caminhos desonestos. Senhor, eu te louvo e te agradeço pelo corpo que tenho. E peço, Senhor, de tal forma viver que eu possa louvá-lo e agradecê-lo. É por amar este dom que me destes que invoco São Roque, pedindo a Deus a proteção e fazendo-me intercessor dos doentes. Ó Deus, por intercessão de São Roque, livrai-nos de todo o mal, curai as feridas do corpo, as doenças de pele, e fazei, Senhor, com que todos aqueles que lidam e estão em prol da saúde tenham as graças necessárias do discernimento, da serenidade e do amor. Nossa Senhora, Mãe querida, acolha os enfermos, acolha as dores e junta teu filho, amenize, dê segurança e conforto. Ave Maria, cheia de graça, o Senhor é convosco. Bendita sois vós entre as mulheres e bendito é o fruto do vosso ventre, Jesus. Santa Maria, Mãe de Deus, rogai por nós, pecadores, agora e na hora de nossa morte. Amém.
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3: Muito bem, o Bailão da Mais pra você.
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0: na programação aqui da Brasil Mais Banda Universitária. Teve também Bruno Marlon na programação.
1: E a Barquinha de Ouro.
0: É, a Barquinha de Ouro, né? Vamos lá, seguindo. Claro que sim.
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0: Olha aí, na sequência, tem o intervalinho, a gente já volta com a previsão do tempo. Então, meu...

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3: Ok, vamos agora com a previsão do tempo na programação aqui da Brécia Mais FM, né? 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Bom, a meteorologia prevê tempo nublado para hoje, pode até chover, alguma pancada ou outra de chuva de forma isolada. Neste momento a gente vê que tem algumas nuvens bem carregadas, né? Bem pesadas. E a temperatura agora está em 15 graus. 15 graus é a temperatura. Para amanhã, a frente fria aí se desloca gradativamente para o leste, mas ainda mantém períodos de maior nebulosidade e condições para pancada outra de chuva, né? Amanhã 3 milímetros de chuva, a temperatura mínima entre os 9 e os 10 e a máxima entre os 17 e 18 graus. Sábado, por enquanto, não tem previsão de chuva, mas sábado deve esfriar. A mínima aí entre 3 e 4 graus e a máxima nos 13 graus aqui na região do Vale.
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1: Vamos seguindo em frente então aqui no Bailão da Mais, né? 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
1: Bailão. Vamos lá, tem Daniel e Paraná, aqui na Brecia Mais.
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1: Muito bem, vamos lá. Os destaques, então, desta edição para você. Lula aparece em vídeo com 5 dedos. E Justiça Eleitoral cobra explicações do PT. E ainda, PGR pede a André Mendonça que caso de Lulinha saia do STF e seja julgado na primeira instância. E ainda, menina natural de Jovem de Estrela, morta em acidente em Pelotas, perdeu o irmão em outra colisão no ano de 2022. Pois a Procuradoria-Geral da República defendeu em manifestação enviada ao Supremo Tribunal Federal que os inquéritos envolvendo o empresário Fábio Luiz Lula da Silva, o Lulinha, filho do presidente Lula, sejam encaminhados para a primeira instância, de acordo com a defesa do filho do presidente Lula. A defesa confirma que a Procuradoria-Geral da República pediu que o caso do Lulinha vá para a primeira instância por não envolver investigado com foro, afirmou o advogado. Lulinha é alvo de ao menos 3 inquéritos autorizados pelo Supremo e a pedido da Polícia Federal. As investigações surgiram a partir do desdobramento da Operação Sem Desconto, que apura fraudes envolvendo descontos em benefícios do Instituto Nacional do Seguro Social. A manifestação da PGR se refere aos casos que tramitam sob relatoria do ministro André Mendonça. Segundo o advogado de Lulinha, a PGR argumentou que os inquéritos não envolvem investigados com foro privilegiado e por isso não deveriam estar no Supremo. Embora Fábio Luiz Lula da Silva não tenha foro privilegiado, os inquéritos foram autorizados pelo STF porque a corte entendeu que as apurações têm conexão com investigações que já tramitam sob a sua supervisão. A defesa, no entanto, argumenta que ele não exerce cargo, que lhe dê prerrogativa de foro e questiona a competência do Supremo para conduzir aí, né, os casos. Isto porque está na mão aí, né, do ministro André Mendonça. Pois a jovem Maria Eduarda Rauschild, 21 anos, natural de Estrela, que morreu em um acidente de trânsito na madrugada desta quinta-feira na BR-116 em Pelotas, já havia enfrentado a perda de um irmão em outra tragédia no trânsito. Em dezembro de 2022, Douglas Alisson Rauschild, 24 anos na época, morreu após o carro que dirigia sair da pista e colidir contra um trator agrícola que estava parado na entrada de uma lavoura, na localidade de Santa Rita, em Estrela. Outra pessoa que estava no veículo também morreu na ocasião. Agora, Maria Eduarda perdeu a vida em um acidente no quilômetro 499 da BR-116. Segundo a Polícia Rodoviária Federal, o caminhão em que ela estava como passageira saiu da pista e tombou. A jovem morreu no local. O motorista de 25 anos não se feriu e apresentou resultado negativo no teste do etilômetro. A PRF e a Polícia Civil investigam as circunstâncias do acidente. Pois é, né? E um vídeo de apoio à reeleição do governador do Ceará, Eumano de Freitas, do PT, passou a ser questionado pela Justiça Eleitoral após a imagem do presidente Luiz Inácio Lula da Silva aparecer de forma curiosa. Em um dos trechos, Lula aparece com 5 dedos na mão esquerda, embora tenha perdido o dedo mindinho em um acidente, segundo ele, de trabalho nos anos 60. Por causa do detalhe, a Justiça Eleitoral do Ceará determinou que o prefeito de Fortaleza, Evandro Leitão, também do PT, o senador Camilo Santana, do PT, e o ex-secretário da Casa Civil, Chagas Vieira, do PDT, expliquem como o vídeo foi produzido. Os três compartilharam o conteúdo em julho. Chagas Vieira é primeiro suplente na chapa de Luciane Lins, do Rede, ao Senado. Portanto, Lula apareceu apertando a mão ali, né? Abanando. E com cinco dedos na mão esquerda. 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
1: Muito bem, agora 22 para 7.

Tá aí na programação da Brescia Mais FM, Paulinho e também Fábio no Bailão. Bailão dá mais pra você, continua, intervalinho, até já.

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1: Muito bem, já de volta aqui na programação Brescia Mais FM. 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

0: Vai ser chegando, porque agora a gente vai trazer por aqui também, né, os números da Loteria da Sorte. Para você ligado aqui na programação Brescia Mais FM. Resultados aí então para você que se liga aqui na programação aí, tá? Então, a papel e caneta na mão. Brescia Mais FM no coração. Hoje, 20 de agosto, uma quinta-feira. Olha aí, quinto prêmio, 2.772, hein? 2.772. Quarto prêmio, 1.925. Quarto prêmio, 1.925, 1.925. Terceiro prêmio, 3.277. 3.277, 3.277. Segundo prêmio, 8.358. 8.358, 8.358. E o primeiro prêmio, 8.856. 8.85 dúzia, 8.856 é o primeiro prêmio da Loteria da Sorte desta quinta-feira. Agora 4 minutos faltando para 7, valeu demais a companhia, daqui a pouco tem a Voz do Brasil.
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0: Valeu moçada, abraço para você então, tudo de bom, amanhã de manhã a gente se fala aqui na Brescia Mais, tá? Até lá!

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1: Em Brasília, 19 horas. Está no ar a Voz do Brasil. As notícias do governo federal que movimentaram o país no dia de hoje.
2: Olá, boa noite.
1: Boa noite para você que nos acompanha em todo o país.
2: Quinta-feira, 20 de agosto de 2026.
1: Vamos aos destaques do dia.
2: Estratégia brasileira para inteligência artificial.
1: Ações incluem a compra de um supercomputador para processamento de IA, formação de profissionais e transferência de tecnologia.
2: Transferência eletrônica de veículos.
1: Nova resolução estabelece regras para a operação digital de compra e venda de carros.
2: E vamos saber mais sobre a atualização da Lei Seca com o secretário nacional de trânsito, Adroaldo Catão.
3: Prevê a possibilidade de certificar o chamado drogômetro dos equipamentos para aferir a presença de outras substâncias que estão no momento da abordagem atrapalhando a capacidade psicomotora e impedindo direção mais segura.
1: Setor elétrico se prepara para efeitos do El Niño.
2: A atuação quer dar mais segurança ao sistema. Luciana Colares de Holanda.
4: Para aumentar a segurança do sistema, o Comitê de Monitoramento do Setor Elétrico aprovou a antecipação de 1,8 gigawatts de capacidade.
1: E você vai saber como escolher eletrodomésticos e eletrônicos mais econômicos para a sua casa.
2: Na apresentação da Voz do Brasil, Luciana Vasconcelos e Luciano Seixas.
1: E acompanhe a gente ao vivo, acesse radiogov.ebc.com.br ou Canal Gov na sua TV aberta.
2: Um supercomputador para desenvolver inteligência artificial em grande escala.
1: Além de parcerias com outros países para capacitação e desenvolvimento dessa tecnologia.
2: Ações anunciadas hoje que fazem parte do Plano Brasileiro de Inteligência Artificial.
5: Entre as ações anunciadas nesta quinta-feira, está a aquisição por meio de edital competitivo de um supercomputador para treinar modelos e desenvolver inteligência artificial em larga escala. O equipamento vai alcançar cerca de 7.200 petaflops, ou seja, será capaz de fazer cerca de 7,2 quintilhões de operações matemáticas em apenas um segundo e deve figurar entre as 10 maiores máquinas do mundo em capacidade de processamento de IA. A ministra da Ciência, Tecnologia e Inovação, Luciana Santos, detalha o impacto da inteligência artificial na vida das pessoas.
6: Para que essa supercomputação? É para desenvolver vacinas e medicamentos. É para poder garantir antecipação das chuvas e secas. É para poder melhorar a produtividade da indústria brasileira. E em tudo isso, o IA vai nos ajudar. O supercomputador não serve apenas para fazer conta mais rápido. Ele serve para transformar problemas que levariam décadas para resolver coisas do dia a dia do povo brasileiro.
5: O supercomputador será instalado no Parque Tecnológico Augusto Severo, na Universidade Federal do Rio Grande do Norte. O estado foi escolhido devido ao grande potencial energético. A presidente do Conselho de Administração do Parque, Ângela Maria Paiva Cruz, explica o que a chegada do equipamento vai representar para a região.
7: A instalação do supercomputador no Rio Grande do Norte demonstra que a ciência brasileira se fortalece quando alcança diferentes territórios, mobiliza talentos e transforma conhecimento em oportunidades para a sociedade.
5: As ações integram o Plano Brasileiro de Inteligência Artificial. Também foi anunciado o início da estruturação de uma nuvem brasileira por meio de uma parceria entre os setores público e privado. O objetivo é criar uma alternativa nacional para armazenar e processar dados e sistemas, como explica Esther Dueck, ministra da Gestão e da Inovação e Serviços Públicos.
7: O serviço na nuvem é prestado por uma empresa estrangeira. Tem uma chinesa e 5 americanas, mais ou menos. São 6 empresas no mundo que são capazes de operar um serviço de nuvem com todos os serviços que estão embutidos ali. O que a gente está fazendo aqui é que a gente quer criar uma capacidade nacional de fazer o serviço de nuvem.
5: Também foi anunciada cooperação tecnológica com empresas da China para desenvolver modelos de IA em língua portuguesa e capacitar 3 mil brasileiros em 5 anos. O Brasil fará ainda parceria com a Espanha para aumentar a capacidade brasileira de desenvolver chips. Reportagem Gabriela Noronha.
8: Atenção, motoristas de táxi e aplicativos interessados em comprar um carro.
2: O valor do financiamento para quem está cadastrado no Move Brasil aumentou de 150 para 200 mil reais.
8: É o que determina a portaria publicada pelos Ministérios do Desenvolvimento, Indústria, Comércio e Serviços e do Ministério da Fazenda.
2: A nova portaria também inclui entre os veículos elegíveis os híbridos com diferentes combinações de fontes de energia, integrando motor elétrico e motor a combustão que utilize álcool, gasolina ou ambos.
8: A elevação do teto e a inclusão de outros veículos híbridos amplia a oferta, mantendo os critérios de sustentabilidade e eficiência energética, como explica Wallace Moreira, secretário de Desenvolvimento, Indústria, Inovação, Comércio e Serviços.
9: Atualizar esse valor para que os trabalhadores possam ter acesso a esses modelos de carros é fundamental. O taxista, ele consegue comprar um carro com preço acima de 150 mil e com descontos que ele tem fica abaixo de 150. Como o programa, ele contabiliza o preço que está na nota fiscal, o trabalhador de aplicativo fica numa desvantagem. Isso corrige ali e contribui para que esses trabalhadores possam comprar esses carros. Os critérios para acessar o programa continuam os mesmos, assim como os critérios de habilitação ao programa também não alteram.
2: Para solicitar adesão ao programa, acesse movebrasil.sistema.gov.br.
8: Luciano, quem pretende comprar ou vender um carro usado vai poder agora fazer todo o processo por meio digital.
2: Uma nova resolução do Conselho Nacional de Trânsito autoriza a transferência de veículos de forma 100% eletrônica.
8: O procedimento vai reunir em uma única plataforma a assinatura do documento, a quitação de débitos e pagamentos de taxas.
2: Outra novidade é a modalidade de transferência custodiada, quando a liberação de recursos fica condicionada aos requisitos da transação.
10: A norma cria 3 modalidades de transferência de propriedade: convencional, eletrônica e eletrônica custodiada. Na modalidade eletrônica, as etapas do processo poderão ser realizadas digitalmente com integração ao Renavan, desde que seja feita a vistoria do veículo, entre outras exigências previstas. Quando estiver disponível, comprador e vendedor poderão realizar em um mesmo fluxo eletrônico etapas como o registro da negociação, a assinatura eletrônica da transferência, a consulta e o pagamento de débitos e taxas dos DETRANs estaduais e a conclusão da mudança de propriedade. Já na modalidade de transferência eletrônica custodiada, será possível manter em custódia o valor da negociação do bem durante a operação. Atualmente, a transferência de propriedade já conta com instrumentos digitais. Com a nova resolução, foram estabelecidas as condições para integrar essas etapas em um fluxo eletrônico vinculado ao Renavan. As operações também ficarão mais seguras com requisitos de segurança definidos pela norma, como autenticação individual e multifator, rastreabilidade, trilhas de auditoria e mecanismos de prevenção e detecção de fraudes. Daniele Popov para a Voz do Brasil.
8: A fiscalização de trânsito poderá usar agora novos equipamentos para detectar, além do consumo de álcool, também o uso de drogas pelos motoristas.
2: A mesma resolução do Conselho Nacional de Trânsito, que atualizou a Lei Seca, estabeleceu ainda algumas mudanças nos procedimentos para testar os condutores.
8: Esse teste será feito em uma triagem inicial, com equipamentos mais sensíveis, e em caso positivo, em uma segunda etapa, com o bafômetro.
2: O secretário nacional de trânsito, Adroaldo Catão, conversou comigo e Mariana Jungmann mais cedo e explicou o que muda e o que permanece igual na fiscalização sobre o consumo de álcool e drogas. Acompanhe.
11: Secretário Adroaldo Catão, seja muito bem-vindo à Voz do Brasil. Vamos falar dessa atualização sobre as regras da Lei Seca, que foram aprovadas recentemente. O que que o senhor destaca como mudanças mais importantes?
3: Olha, eu destaco dois pontos importantes. Primeiro, isso que você falou bem, é uma atualização, né? A Lei Seca está completando aí 18 anos de muito sucesso e era o momento de fazer algumas modificações no âmbito da resolução do contrato. Ou seja, tudo que está na lei, no Código de Trânsito, permanece, tá? O que a gente fez foi atualizar alguns procedimentos. E aí eu destaco dois pontos. O primeiro é o seguinte, o cidadão que for abordado inicialmente, ele agora vai poder fazer uma espécie de pré-teste, uma triagem, né? Isso facilita também o trabalho dos policiais, dos agentes. Por quê? Porque o cidadão que vai fazer aquele teste inicial, ele somente

0: entre o primeiro teste e um eventual segundo teste, para aqueles casos que muitas vezes geravam, inclusive, algumas manchetes sensacionalistas na imprensa, dizer assim, olha, o cidadão usou enxaguante bucal, vai aparecer álcool na boca, e a gente sabe que não é bem assim, porque esse álcool ele não permanece na boca muito tempo, então o tempo entre fazer um primeiro teste e um segundo será suficiente para tirar qualquer dúvida, né? Porque o objetivo, obviamente, da lei seca não é pegar quem usa enxaguante bucal, mas sim quem bebeu e está dirigindo e, portanto, pode ter a sua capacidade de dirigir alterada. E o segundo ponto que eu destaco é a previsão dos equipamentos que têm sido chamados popularmente de drogômetros, né? Que são equipamentos que visam a detectar o uso de outras substâncias, que é a expressão que o Código de Trânsito utiliza. Tem o álcool e tem outras substâncias que também podem causar dependência e alteração da capacidade psicomotora. Então, a previsão desses equipamentos dá também segurança jurídica para que, a partir de agora, o Inmetro possa certificar esse tipo de equipamento, que a partir daí vai poder ser utilizado também nas operações lei seca para detectar não só o álcool, mas também essas outras substâncias que também levam a um risco, né? Dirigir tendo usado drogas ou usado esse tipo de substância, obviamente, leva a um risco à sociedade.
1: Secretário, as novas normas também prevêem que o agente de fiscalização deverá registrar pelo menos 2 sinais observados que confirmem a alteração da capacidade psicomotora do condutor. Antes, só o teste de alcoolemia era usado. Qual a importância desse registro adicional se já tem o bafômetro?
0: Não, na verdade não é um registro adicional, é um ou outro. O que é que acontece? Você pode usar, já era assim, tá? Isso é importante dizer. Hoje já está previsto na lei que o agente ele pode detectar comportamentos que mostrem que o cidadão está com seu comportamento alterado, né? Pelo uso de drogas ou álcool, mesmo que ele se recuse ao uso do bafômetro, do etilômetro ou, no caso agora, do chamado drogômetro. O que a resolução fez foi dar mais procedimento, mais clareza, para evitar contestações posteriores na justiça. Então, isso dá mais transparência também e aumenta a capacidade do Sistema Nacional de Trânsito de aferir esses dados, né? Isso também é muito importante. Então, é obrigatório agora que se coloque pelo menos 2 comportamentos alterados para que isso seja mais explicitado, mais transparente. Mas continua como é hoje. Basta o uso do etilômetro ou, no caso agora, quando houver o equipamento, o uso do chamado drogômetro. Essa situação acontece quando o agente, mesmo diante da recusa, detecta que há um comportamento claramente indicando o uso de álcool ou de outras substâncias.
2: E houve mudanças aí, secretário, em relação aos procedimentos quando o condutor se recusa a fazer o bafômetro ou continua como era antes, mesmo se recusando, ele vai sofrer as penalidades?
0: Continua exatamente como era antes, não mudou nada nisso aí, a lei continua valendo, tá? Não houve nenhuma modificação, ou seja, se o cidadão se recusar, seja ao usar o etilômetro ou outro equipamento, ele vai responder pela recusa, que é uma infração específica, que é aquela que lhe dá multa de quase R$3.000 e lhe submete a uma suspensão da sua CNH. Então, realmente é um procedimento que continua do jeito que está hoje e o cidadão tem que saber que ele pode, obviamente, se recusar, mas se ele se recusar, ele está sujeito a esse tipo de infração. Lembrando que mesmo que ele se recuse, e além de levar multa, se ele tiver com comportamentos que demonstrem que ele está embriagado ou sob uso de outras substâncias, também continua a responsabilidade do agente de detectando que isso aconteceu, enquadrá-lo eventualmente, se for o caso, também como crime.
1: Então, secretário, não muda nada em relação às obrigações e direitos dos condutores, né? A resolução não estabelece nenhum novo tipo de infração, certo?
0: Certo, exatamente, não muda a infração continua a mesma, a infração ela está prevista no Código de Trânsito, o que a resolução faz é isso, atualizar procedimentos, dar mais segurança jurídica e prever a possibilidade de certificar os chamados equipamentos drogômetros, os chamados drogômetros, equipamentos para aferir a presença de outras substâncias que estão no momento da abordagem atrapalhando a capacidade psicomotora do agente e impedindo a sua direção mais segura.
2: Muito bem, nós conversamos com o Adroaldo Catão, secretário nacional de trânsito. Muito obrigada, secretário, por sua entrevista aqui à Voz do Brasil.
0: Eu que agradeço.
3: O fenômeno climático El Niño pode afetar diferentes áreas do país, com reflexo nas chuvas, na agricultura e até no abastecimento de energia.
1: Por isso, o setor elétrico também reforça o planejamento para

0: antecipar aos possíveis impactos do fenômeno e reforçar a segurança no fornecimento de energia.
1: As estratégias foram discutidas durante um evento promovido pela Agência Nacional de Energia Elétrica, ANEEL.
2: O risco de eventos climáticos extremos coloca o planejamento como uma das prioridades para o setor elétrico. A preocupação é reduzir os impactos de um possível El Niño intenso sobre o sistema, especialmente nas regiões mais vulneráveis, como explica Sandoval Feitosa, diretor-geral da Agência Nacional de Energia Elétrica, a ANEEL.
3: Projeções internacionais da Administração Nacional Oceânica e Atmosférica dos Estados Unidos estimam elevada probabilidade, mais de 90%, de um El Niño muito forte para ocorrer entre outubro e dezembro de 2026, reforçando a necessidade de preparação antecipada.
2: Para aumentar a segurança do sistema, o Comitê de Monitoramento do Setor Elétrico aprovou a antecipação de 1,8 gigawatts de capacidade. Essa quantidade pode abastecer mais de 1,5 milhão de residências ou alimentar grandes complexos industriais e cidades de grande porte. As distribuidoras de energia planejam investir cerca de 20 bilhões de reais na modernização das redes, enquanto o Operador Nacional do Sistema Elétrico, ONS, lançou um portal para acompanhar diariamente a evolução do fenômeno. No norte, a ANEEL também antecipou recursos para a compra e a estocagem de combustível antes da redução do nível dos rios. Para o secretário nacional de Energia Elétrica do Ministério de Minas e Energia, João Daniel Cascalho, a atuação conjunta é fundamental para enfrentar o cenário.
4: É isso que fortalece o setor, atuação coordenada, preventiva, antecipada e com ações efetivas. Por isso que, quando eu vejo aqui um painel com geração, transmissão, distribuição, Agência de Águas, Defesa Civil, Agência Nacional de Energia Elétrica, eu vejo que é assim que a gente atua de uma forma coordenada com ações efetivas.
2: A articulação do Ministério de Minas e Energia com a ANEEL, a Agência Nacional de Águas e a Defesa Civil inclui ainda leilões de potência, monitoramento por satélite para prevenção e combate a queimadas e medidas relacionadas à vazão de Belo Monte. Reportagem Luciana Colares de Holanda.
0: Vamos continuar falando aí, Luciana, sobre energia, dessa vez dentro de casa, a economia dentro de casa.
1: Pois é, Luciana, na hora de comprar eletrodomésticos, por exemplo, existe uma etiqueta em formato de lâmpada nas cores preta e amarela.
0: É o selo Procel, uma referência para quem busca economia na conta de luz e mais eficiência energética.
1: Os detalhes você vai ouvir agora na reportagem de Márcia Fernandes.
5: O selo Procel de economia de energia ajuda a identificar produtos com maior eficiência energética. Ele é concedido aos equipamentos classificados pelo Inmetro na categoria A, que é a nota máxima concedida pelo Instituto, e indica aparelhos mais econômicos. Como explica o diretor do Departamento de Informações, Estudos e Eficiência Energética do Ministério de Minas e Energia, Sérgio Aire Moraes.
6: É uma espécie de medalha. Eu sei que, ao adquirir um determinado equipamento com o selo Procel, dentre todos os equipamentos classificados como A, ele é mais eficiente. Então, eu estou no topo da categoria. Então, cumpre esse papel de informar o cidadão que aquele determinado equipamento tem um reconhecimento, um mérito maior de eficiência.
5: O selo funciona como um indicativo para os consumidores que buscam economia na conta de luz. O biólogo Sinomar Fonseca foi com a família a uma loja em Brasília procurar uma geladeira e uma máquina de lavar e levou em conta o consumo de energia na hora da compra.
7: Eu sempre olho e tomo cuidado de entender, né, o que está sendo a mensagem que está sendo passada, e os selos, eles têm um indicativo, né, para mostrar esse consumo. Tento sempre escolher o melhor consumo, né?
5: Podem levar o selo outros produtos, como lâmpadas, ar-condicionado, ventilador, televisões e eletrodomésticos em geral. O selo Procel estende-se também às edificações, para indicar aquelas que oferecem melhor desempenho energético e economizam mais. como explica Sérgio Aire Moraes, do Ministério de Minas e Energia.
6: Ela tem que ser eficiente nos seus sistemas de iluminação, de ar-condicionado e a própria estrutura envoltora da edificação, piso, parede, teto, elas têm que apresentar um melhor desempenho. Aí sim passa a ter uma autorização de exibir essa placa do selo Procel na entrada da edificação.
5: Antes de receberem o selo, os produtos passam por testes e avaliações técnicas em laboratórios. Vale lembrar que, além da diferença na conta de luz, produtos e edificações que trazem o selo Procel têm menores custos de operação e manutenção e contribuem para um uso mais racional dos recursos naturais, já que consomem menos energia para realizar a mesma função. Reportagem, Márcia Fernandes.
0: Produtores rurais, pesquisadores e consumidores contam agora com uma plataforma para acompanhar preços de alimentos e previsão de safras.
1: A Companhia Nacional de Abastecimento, a Conab, lançou uma nova versão do Portal das Informações, que reúne em um único endereço mais de 80 painéis e serviços agropecuários.
0: O gerente de dados e inteligência da Conab, Herbert Filgueiras, explica o impacto dessa modernização do serviço.
8: A reformulação do portal nasceu assim, com o objetivo de democratizar o acesso aos dados e informações que a Conab produz, né? E às vezes esses dados ficavam pulverizados, né? E difícil de encontrar. A gente consolidou diferentes ambientes distintos, modernizando as interfaces de acesso, com o objetivo de fortalecer o processo de governança da informação de dados, né?
1: Acesse a plataforma em Portal de Informações, tudo junto, sem cedilha e tio, .conab.gov.br.
0: Celular, redes sociais e inteligência artificial já fazem parte da rotina de crianças e adolescentes.
1: E com tantos desafios no ambiente digital, professores também precisam estar preparados para orientar os estudantes sobre segurança, privacidade e uso responsável da tecnologia.
0: Uma formação gratuita e online oferece ferramentas para ajudar os educadores a levar esse debate para a sala de aula.
9: O uso excessivo de celulares, redes sociais e inteligência artificial por crianças e adolescentes desafia pais e professores. Para ajudar a orientar os jovens no mundo conectado, o Ministério da Educação e a SaferNet Brasil, com apoio do Governo do Reino Unido e da Meta, oferecem a segunda edição do curso gratuito Segurança e Cidadania Digital em Sala de Aula. A formação online é voltada para educadores das redes pública e privada. Com 40 horas, o curso aborda temas como tempo de tela, cyberbullying, proteção de dados e fake news, como explica a coordenadora-geral de Educação Digital do MEC, Ana Dalfabro.
10: Ele trata de temas sobre segurança e privacidade na internet. A gente sabe, né, a crescente violência que as crianças têm sofrido dentro do ambiente digital. Então, um curso super importante para esse público. Fala também sobre a necessidade de empatia, respeito nas redes, né, nessa convivência hoje dentro do mundo digital. Então, de fato, um curso muito útil para os professores hoje, dado o dia a dia deles em sala de aula. O curso é todo online, os professores conseguem fazer no seu ritmo, na hora que funciona melhor para parar e conseguir se dedicar a uma formação. Então, bem mão na massa.
9: Para fazer o curso, acesse o site avamec.mec.gov.br, faça o login com sua conta gov.br e busque por Segurança e Cidadania Digital em Sala de Aula, segunda edição. Depois, basta clicar em inscrever-se e começar as aulas. Reportagem Gilberto Evangelista.
1: Profissionais que ainda não têm curso superior ou que possuem graduação em área diferente daquela que atuam podem concorrer a bolsas integrais de licenciatura pelo PRILEI, um programa de formação inicial e continuada de professores.
0: Podem concorrer também a bolsas integrais de licenciatura aqueles que tiveram bom desempenho no Enem.
1: As bolsas são oferecidas por universidades federais, estaduais e instituições privadas sem fins lucrativos que participam do programa.
0: Para aderir ao PRILEI, as instituições privadas de educação superior devem acessar o Sistema Integrado de Monitoramento, Execução e Controle em cimec.mec.gov.br.
1: E essas foram as notícias do Governo Federal.
0: Uma realização da Secretaria de Comunicação Social da Presidência da República.
1: Com produção da Empresa Brasil de Comunicação.
0: Fique agora com as notícias do Poder Judiciário e do Congresso Nacional. Boa noite.
1: Boa noite, até amanhã.
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13: STF encerra amanhã julgamento da denúncia contra ex-deputados estaduais Rodrigo Bacelar e TH Joias do Rio de Janeiro.
14: STJ reafirma que envio de pornografia pela internet pode configurar importunação sexual.
13: Caixa Econômica Federal vai ter de pagar horas extras à bancária que não era obrigada a registrar ponto.
14: Boa noite, eu sou Arthur Filho.
13: E eu sou Walter Lima.
14: A primeira turma do Supremo Tribunal Federal aceitou denúncia contra o ex-presidente da Assembleia Legislativa do Rio, Rodrigo Bacelar, e o ex-deputado estadual Tiago Raimundo dos Santos Silva, conhecido como TH Joias.
13: O julgamento acontece em sessão virtual da primeira turma, que termina amanhã, mas todos os votos já foram apresentados.
14: Eles são acusados de obstrução de investigação em um caso que envolve o vazamento de informações sigilosas da Operação Zargum, que investigava a atuação do Comando Vermelho e conexões com agentes públicos no Rio de Janeiro.
13: Bacelar e TH Joias são acusados de repassar informações sigilosas sobre a operação contra criminosos.
14: Crime de importunação sexual também pode ser praticado pela internet sem que haja contato direto.
13: Esse entendimento foi reafirmado pelo STJ. Fátima Uchoa.
15: Um homem enviou imagens íntimas a várias vítimas. Ele foi condenado por perseguição e importunação sexual a 4 anos e meio de reclusão em regime inicial semiaberto, mas o Tribunal de Justiça do Rio de Janeiro avaliou que o crime de importunação exigiria contato físico. No entanto, a 5ª turma do STJ restabeleceu a condenação do homem por entender que tal delito pode ser cometido por meio de recursos tecnológicos, sem que haja contato físico entre o criminoso e a vítima. Segundo o relator ministro Joel Ilan Paciornik, o crime de importunação sexual pode ser caracterizado pelo simples envio de fotos ou vídeos pornográficos sem o consentimento da vítima, o que foi verificado nessa ação penal.
14: A Caixa Econômica Federal vai ter de pagar horas extras a uma bancária que não era obrigada, por regra interna, a registrar o ponto.
13: A 7ª turma do TST decidiu que essa condição não afasta a obrigação da empresa de controlar a jornada. Samanta Flor.
16: A bancária afirmou que trabalhava das 8 da manhã às 8:30 da noite. A Caixa disse que ela cumpria jornada menor e que, por ser considerada funcionária que exerce um cargo de confiança, o registro de ponto era opcional. Mas o banco não apresentou os controles de jornada. Para a 7ª turma do TST, nessa situação, vale a suposição de que o horário informado pela trabalhadora é verdadeiro. A decisão foi unânime.
14: Justiça estabelece medidas para reforçar controle sobre mineração na APA do Tapajós, no Pará.
13: Decisão atende a pedidos feitos pelo Ministério Público Federal. Sabrine Menezes.
17: Com a sentença, se torna obrigatória a autorização prévia do ICMBio para iniciar o processo de lavra. Apenas o título minerário, concedido pela Agência Nacional de Mineração, não é mais suficiente. A Justiça também aprovou um acordo entre o MPF e o ICMBio que amplia a fiscalização e a proteção da unidade de conservação. A ação foi ajuizada pelo MPF em 2024, após identificar problemas na comunicação e na articulação entre os órgãos responsáveis pela regulação da mineração e pela proteção ambiental da APA.
14: Tribunal Superior Eleitoral proíbe Pablo Marçal de usar recursos oficiais para a campanha.
13: Decisão foi tomada na sessão desta quinta-feira e vale até o julgamento do mérito do registro de candidatura de Marçal. Guilherme Firmino tem mais informações.
18: O plenário do TSE deferiu tutela de urgência e proibiu Pablo Marçal de usar recursos públicos na campanha eleitoral. Marçal também foi vetado de participar da propaganda eleitoral gratuita no rádio, na televisão e de debates. No processo, o Ministério Público Eleitoral alega que Pablo está inelegível até 2032 e que não cumpriu o prazo mínimo de 6 meses de filiação ao PRTB para disputar as eleições. A decisão dessa quinta não antecipa o julgamento de registro de candidatura de Pablo Marçal, que ainda vai ser julgado pela Justiça.
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14: A você, uma boa noite.
13: E até amanhã.
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0: Eu sou Humberto Pinheiro e estes são os destaques de hoje do Jornal do Senado, que começa agora. Aumento de acidentes com motociclistas de aplicativos gera resposta do Senado. 7 organizações internacionais vão acompanhar as eleições de outubro no Brasil. Projeto torna obrigatória a orientação vocacional para jovens em medidas socioeducativas. Boa noite. O número de acidentes envolvendo motociclistas em atividade profissional cresceu 34,92% entre 2023 e 2025, segundo dados do Ministério Público do Trabalho. Diante desse cenário, projetos em análise no Senado propõem mudanças nas regras da atividade, incluindo a adoção de seguros obrigatórios e alterações nas exigências para a obtenção da Carteira Nacional de Habilitação. O repórter Douglas Castilho traz os detalhes.
1: Elvis Macedo, garçom morador do Rio de Janeiro, se dirigia da Zona Sul Carioca à cidade vizinha Niterói quando a moto que o levava se chocou com um carro, causando traumatismo craniano e a ruptura do fêmur. Elvis relatou sua experiência e chamou atenção para a observação no hospital de casos semelhantes ao seu.
2: Eu fiquei numa ala onde havia mais ou menos umas 20 pessoas que tinham o mesmo problema que o meu, se acidentaram de moto. E eu acho que esse assunto das motos por aplicativo devem ser discutidos mais nos meios políticos, que deve haver algum tipo de lei.
1: A percepção de Elvis é amparada por dados do Ministério Público do Trabalho, que demonstram que o crescimento nas notificações de acidentes de trabalho com motos aumentou 34,92% entre os anos de 2023 e 2025. Diante desse cenário, senadores apresentaram nos últimos anos projetos de lei regulamentando a profissão e garantindo mais segurança aos motoristas. Um deles obriga as empresas de tecnologia a fornecerem seguro de acidentes pessoais para os seus entregadores. Outro texto prevê a necessidade de um motociclista ter sua carteira de habilitação com a observação de que exerce atividade remunerada, o que gera novas obrigações ao piloto. Ambos os projetos aguardam votação nas comissões.
0: Democratizar o acesso aos investimentos e incentivar o pequeno investidor são objetivos de projeto de lei pronto para ser votado na Comissão de Educação. De autoria da senadora Jussara Lima, do PSD do Piauí, a proposta cria a Semana Nacional do Pequeno Investidor, na segunda semana de outubro, com ações de educação financeira, como seminários, palestras e debates. Segundo o texto, a iniciativa busca ampliar o conhecimento sobre finanças pessoais e estimular decisões baseadas em informações confiáveis. Para o senador Flávio Arnes, do PSB do Paraná, a medida também pode contribuir para reduzir golpes contra pequenos investidores. E a Comissão de Constituição e Justiça analisa o projeto de lei que torna obrigatória a orientação vocacional para adolescentes que cumprem medidas socioeducativas. A proposta já recebeu parecer favorável na Comissão de Educação. A reportagem é de Bruno Lourenço.
3: O projeto de lei inclui testes de aptidões, interesses e habilidades nos programas de atendimento socioeducativo. A regra valerá tanto para jovens que cumprem medidas em regime de semi-liberdade, quanto para aqueles que se encontram internados. A proposta já passou pela Comissão de Educação e Cultura, quando a senadora Tereza Leitão, do PT de Pernambuco, destacou que a capacitação profissional é essencial para afastar os jovens do crime.
4: A escolarização e a profissionalização do adolescente em conflito com a lei são, portanto, pilares desse sistema, pois funcionam como instrumento de ressocialização e de construção de projetos de vida que afastem um jovem da reincidência infracional.
3: Depois da CCJ, o texto vai ao plenário do Senado.
0: Nas redes sociais, a liberdade de expressão convive diariamente com a circulação de informações falsas e discursos de ódio. Encontrar um equilíbrio entre garantir o direito de se manifestar e combater conteúdos que podem causar danos foi o desafio discutido pelos senadores na Comissão de Educação. Durante a audiência foi apresentado o programa Senado Verifica, um canal de interação do Senado com o cidadão para a checagem de informações publicadas em qualquer meio. meio de comunicação. Repórter Rodrigo Rezende.
5: O senador Paulo Paim, do PT do Rio Grande do Sul, afirmou que discutir limites para o conteúdo publicado nas redes sociais envolve também o debate sobre liberdade de expressão e censura.
6: Defendemos a liberdade de expressão, que é um direito fundamental. O que precisamos é de um ambiente em que as pessoas possam debater, divergir, defender suas posições, sem transformar o outro num inimigo.
5: Frederico Franco Alvim, representante da Assessoria Especial de Enfrentamento à Desinformação do Tribunal Superior Eleitoral, ressaltou que as redes sociais podem prejudicar a democracia ao destacar determinados temas em relação a outros.
7: O fato é que a gente também tem dentro das redes sociais uma realidade deturpada, porque a realidade, a complexidade da realidade não cabe num feed de rede social.
5: Maria Laura Soares e Silva, jovem senadora do estado do Rio de Janeiro, afirmou que a velocidade de mudança das tecnologias exige iniciativas rápidas.
8: A inteligência artificial, em questão de 2-3 anos, avançou de forma inexplicável. E hoje é um realismo surreal, onde você nem consegue mais identificar o que é verdade e o que não é.
5: Durante a audiência foi apresentado o programa Senado Verifica, um canal de interação do Senado com o cidadão destinado à checagem de informações publicadas em qualquer meio de comunicação.
0: Eleições 2026. O Tribunal Superior Eleitoral confirmou que pelo menos 7 organizações internacionais vão acompanhar as eleições de 2026 no Brasil. OEA, União Europeia e Parlasul estão entre as entidades convidadas para acompanhar a preparação, a votação e a apuração. Repórter Pedro Pincer.
9: Foram convidadas oficialmente a Organização dos Estados Americanos, a União Europeia, a Liga dos Estados Árabes, a Rede dos Órgãos Jurisdicionais e de Administração Eleitoral dos Países de Língua Portuguesa, a União Interamericana de Organismos Eleitorais e a Rede Mundial de Justiça Eleitoral, além do Parlasul. O presidente do TSE, ministro Nunes Marques, reafirmou a segurança e a credibilidade dos sistemas e dos processos eleitorais brasileiros.
10: O Brasil tornou-se, ao longo das últimas décadas, uma referência mundial na realização de eleições. A vanguarda entre as democracias representativas contemporâneas é resultado da contínua e paulatina construção de um processo eleitoral eficiente, ancorado em normativos modernos e em sistemas tecnológicos capazes de garantir a transparência, a segurança e a credibilidade das eleições.
9: Na prática, as missões de observação eleitoral são tidas como pilares de confiança pública. Os relatórios independentes produzidos pelas comitivas avaliam a integridade dos sistemas e o cumprimento da legislação, sugerindo melhorias contínuas.
0: E você conhece o termo afroconveniência? É quando uma pessoa branca se declara negra para obter algum tipo de vantagem, como reserva de vagas nas universidades, por exemplo. Mudanças na declaração de cor de candidatos desde a aprovação de cotas para campanhas reacenderam o debate sobre a afroconveniência no contexto eleitoral. Quem explica é a repórter Marcela Diniz.
11: Dados preliminares do Tribunal Superior Eleitoral mostram que as candidaturas negras são maioria nas eleições de 2026, representando 49,9% do total. O aumento do número de pessoas que se declaram pretas ou pardas pode estar relacionado à maior identificação racial. Mas essa autodeclaração nem sempre corresponde à experiência de sofrer racismo ou à percepção das desigualdades sociais relacionadas à raça. Nesse contexto, aparece o conceito de afroconveniência, usado para descrever casos em que uma pessoa se declara negra para obter benefícios de políticas afirmativas como as cotas raciais. O senador Paulo Paim, do PT do Rio Grande do Sul, lembra que desde a Emenda Constitucional 133 de 2024, os partidos políticos devem destinar no mínimo 30% de recursos dos fundos eleitoral e partidário para candidaturas de pessoas pretas e pardas. É aí que a afroconveniência aparece como estratégia de campanha.
12: Muitos que nunca se identificaram como negro passam, a partir desse momento, a assumir uma negritude, entre aspas, para que eles tenham direito a um financiamento maior para a sua campanha e também mais espaço na televisão. Você está tirando um percentual daqueles que realmente se sofreram o preconceito nesse país.
11: De 2022 a 2026, 786 candidatos mudaram sua declaração de cor junto ao TSE. A maioria transitou de branco para pardo. 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
0: Com edição de Paulo Groba e trabalhos técnicos de João Lira, o Jornal do Senado fica por aqui. Acompanhe agora as notícias da Câmara dos Deputados. Boa noite e até amanhã.
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14: Projetos de lei ampliam o alcance do benefício de prestação continuada.
15: Comissões debatem limites para reajustes anuais nas alíquotas do IOF.
14: Parlamentares defendem políticas para combater a violência de gênero.
16: Boa noite. Carol D'Artora, do PT do Paraná, defende o avanço de proposta em debate na Câmara que criminaliza a misoginia. A deputada também apresentou projetos para ampliar o enfrentamento no ambiente digital, com punição a grupos organizados que financiam conteúdos de ódio contra as mulheres.
14: Carol D'Artora destaca que suas propostas também tratam da combinação entre misoginia e racismo nas redes sociais. A parlamentar afirma que esse recorte é necessário para proteger especialmente mulheres negras, mais expostas a crimes de ódio no ambiente digital.
16: A Lei Maria da Penha completou 20 anos em 7 de agosto. Jaque Rocha, do PT do Espírito Santo, considera que a legislação mudou o enfrentamento à violência contra as mulheres, ao criar mecanismos de proteção e ao responsabilizar os agressores.
14: De acordo com Jaque Rocha, a violência contra mulheres e meninas também ganhou novas formas, inclusive no ambiente digital. Por isso, a deputada defende a aprovação do projeto que criminaliza a misoginia como forma de ampliar a proteção contra discursos de ódio e violência.
16: Daniela do Vaguinho, do Republicanos do Rio de Janeiro, enaltece os 20 anos da Lei Maria da Penha. A deputada ressalta, porém, que os números de feminicídios e de casos de violência doméstica mostram que ainda há desafios a enfrentar.
14: Daniela do Vaguinho defende o fortalecimento da rede de proteção com mais delegacias especializadas, centros de atendimento e casas de acolhimento. Ela também destaca a importância da prevenção e da educação para evitar que a violência contra a mulher aconteça.
16: Maria do Rosário, do PT do Rio Grande do Sul, alerta para os riscos de violência e abuso contra crianças e adolescentes nas plataformas digitais. Ela defende o cumprimento do ECA digital e a responsabilização das empresas diante de conteúdos que estimulem violência e automutilação.
14: Maria do Rosário também apoia a suspensão das transmissões ao vivo da plataforma Discord no Brasil e afirma que é preciso fortalecer a proteção de crianças e adolescentes nas redes. Ela defende ainda o apoio às famílias e às escolas para prevenir esses riscos.
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13: Saúde.
16: A Câmara aprovou diretrizes para o atendimento no SUS de mulheres na menopausa. A repórter Paula Bittar acompanhou a votação.
18: A Comissão de Constituição e Justiça da Câmara aprovou uma proposta que cria diretrizes no Sistema Único de Saúde para a atenção integral à saúde de mulheres no climatério e na menopausa. O climatério é a transição entre a fase reprodutiva e a não reprodutiva da vida da mulher. Já a menopausa ocorre após 12 meses sem menstruação. Estudos do Ministério da Saúde mostram que o climatério está associado a sintomas físicos e psíquicos, como ondas de calor, distúrbios do sono, alterações do humor, osteoporose e maior risco cardiovascular. A relatora da medida na comissão, deputada Tabata Amaral, do PSB de São Paulo, ressaltou que aproximadamente 29 milhões de brasileiras estão no climatério, período de transição hormonal da mulher que pode começar por volta dos 40 anos, com casos também de menopausa precoce ainda antes disso. Ela destacou que, embora não seja uma doença, a menopausa pode afetar significativamente a saúde física, mental, sexual, metabólica e cardiovascular das mulheres, além de comprometer sua qualidade de vida, permanência no mercado de trabalho e geração de renda. A proposta aprovada estabelece que o SUS deve oferecer ações educativas e de conscientização, exames e medicamentos e atendimento integral e multiprofissional. O texto também prevê incentivo a pesquisas, produção de dados e monitoramento em parceria com estados e municípios. A proposta cria ainda o Dia Nacional de Conscientização sobre a Menopausa, a ser celebrado em 18 de outubro. O projeto, que cria diretrizes no SUS para a atenção integral à saúde de mulheres no climatério e na menopausa, pode seguir diretamente para o Senado, a menos que haja recurso para votação antes pelo plenário da Câmara. Da Rádio Câmara, de Brasília, Paula Bittar.
13: Direitos Humanos.
19: Benedita da Silva, do PT do Rio de Janeiro, defende medidas para combater o etarismo e pede que o envelhecimento não seja associado à perda de autonomia. Ela acredita que o preconceito se agrava quando combinado a fatores como gênero, raça, deficiência e condição social.
16: Benedita da Silva também propõe ações para promover um envelhecimento saudável, com mais acesso à saúde, cultura, esporte, educação e lazer. Ela sustenta que é preciso garantir não apenas mais anos de vida, mas qualidade de vida, participação social e respeito aos idosos.
13: Previdência.
19: Projeto de bacelar do PV da Bahia cria um auxílio transitório para o cuidador principal de pessoa que recebeu o benefício de prestação continuada. Pela proposta, o auxílio será pago por um ano, no valor de meio salário mínimo, após a interrupção do benefício com a morte do dependente.
16: Segundo bacelar, a medida busca amparar mães e cuidadores que deixaram o mercado de trabalho para se dedicar aos cuidados de familiares. O projeto também prevê o reconhecimento do período dedicado ao cuidado para fins de aposentadoria.
19: Heloísa Helena, da Rede do Rio de Janeiro, propõe a criação da Renda Universal de Cidadania para pessoas com deficiência, sem exigência de comprovação de renda. A ideia, segundo ela, é superar as limitações do benefício de prestação continuada e criar um modelo que fortaleça a proteção social.
20: Hoje no Brasil, infelizmente, para que se tenha acesso ao BPC, é preciso que a família não seja pobre, ela esteja à beira da miséria humana, por causa da vinculação a um quarto de salário. Então, nós entendemos que as pessoas que têm alguma deficiência, seja caracterizada como deficiência física, transtorno psíquico, mental, transtorno do espectro autista ou qualquer um outro, ele tenha direito a esse benefício.
16: Heloísa Helena conclui que a mudança pode ampliar a dignidade, a autonomia e a segurança econômica. Ela explica que, se aprovada, a renda básica de cidadania deve ser implementada de forma gradual e sustentável, como instrumento de apoio à sobrevivência e à inclusão social.
13: Justiça.
19: Lucas Redecker, do PSD do Rio Grande do Sul, afirma que novas investigações sobre fraudes no INSS reforçam suspeitas discutidas durante a comissão parlamentar de inquérito que apurou descontos indevidos de aposentados. O legislador critica a rejeição do relatório da CPI.
16: Lucas Redecker cobra a responsabilização dos envolvidos no esquema investigado, além da recuperação dos recursos desviados. O parlamentar avalia que, apesar de os aposentados terem sido ressarcidos, é necessário avançar nas punições para evitar a impunidade.
13: Trabalho.
19: A Câmara aprovou uma regulamentação para as profissões de agentes indígenas de saúde e de saneamento. A repórter Paula Bittar acompanhou a votação.
18: A Comissão de Constituição e Justiça da Câmara aprovou uma proposta que regulamenta as profissões de agente indígena de saúde e de agente indígena de saneamento. Segundo o texto aprovado, para exercer as funções, o profissional deverá ser indígena, residir na área da comunidade de atuação, ter idade mínima de 18 anos, dominar a língua da comunidade e conhecer os costumes e sistemas tradicionais de saúde do povo indígena. Será exigida ainda a conclusão do ensino fundamental e de curso de qualificação específico definido pelo Ministério da Saúde. O agente indígena de saúde atuará na prevenção de doenças e na promoção da saúde das populações indígenas. As ações serão domiciliares ou comunitárias, individuais ou coletivas, seguindo as diretrizes do SUS. Os agentes devem atuar para prevenir doenças, monitorar a saúde dos indígenas, prestar primeiros socorros e mobilizar as comunidades. Já o agente indígena de saneamento trabalhará com a mesma finalidade, atuando especificamente em saneamento básico e ambiental. Entre as atribuições dele estão o monitoramento e a manutenção de sistemas de saneamento e ações de saneamento para prevenir doenças. A relatora na comissão, deputada Lídice da Mata, do PSB da Bahia, ressaltou a relevância dessa proposta.
2: É um projeto que já estava aqui na comissão há algum tempo, que trata do reconhecimento dos agentes de saúde indígena. Esse é um projeto que diz respeito ao acesso à saúde da população, daqueles que mais precisam, especialmente da nossa população indígena. Tem interesse do Ministério da Saúde para que fosse aprovado, mas principalmente o interesse dessa casa em aprovar projetos que são projetos de origem nos nossos deputados.
18: A proposta que regulamenta as profissões de agente indígena de saúde e de agente indígena de saneamento já pode seguir ao Senado, a menos que haja recurso para votação antes pelo plenário da Câmara. Da Rádio Câmara, de Brasília, Paula Bittar.
13: Agricultura.
16: Zé Neto, do PT da Bahia, apresentou projeto que amplia o acesso de cooperativas de agricultura familiar a financiamentos para a instalação de sistemas de geração de energia renovável. A proposta busca reduzir custos e estimular o uso de fontes como solar e eólica no campo.
21: O que nós queremos é, já existe o projeto 1228, que prevê 10% dos recursos do BNDES com juros bem plausíveis, para que esses juros mais baixos atendam os pequenos e microempreendedores do campo da agricultura familiar. E nós estamos estendendo isso com o nosso projeto, que é o projeto 3066, que ele visa exatamente trazer também para esse foco as cooperativas de agricultura familiar. Nós precisamos fortalecer as cooperativas.
19: De acordo com Zé Neto, o financiamento com juros mais baixos pode ampliar a geração de energia limpa no campo. Ele acredita que a medida pode beneficiar especialmente produtores das regiões norte e nordeste do país, onde há grande potencial para a geração de energia solar.
13: Economia.
16: Comissão da Câmara aprova projeto que limita aumentos do IOF. Entenda na reportagem de Silvia Munhato.
22: A Comissão de Desenvolvimento Econômico da Câmara aprovou projeto que fixa novos tetos para as alíquotas do Imposto sobre Operações Financeiras, o IOF, além de criar limites para eventuais aumentos de alíquotas. O deputado Maurício Marcon, do PL do Rio Grande do Sul, relator do texto, foi favorável à medida.
23: Então o IOF, ele é o imposto regulatório, ele foi criado, né, para a gente ver o rastreio do dinheiro, mas não ser arrecadatório. E o governo hoje tem usado esse imposto para arrecadar. Então a gente coloca um limite nesses aumentos que o governo pode fazer, justamente para tentar trazer segurança jurídica para quem quer investir no Brasil.
22: Pela proposta, o aumento máximo anual do IOF sobre operações de crédito seria de 70%, para operações cambiais, de 100%. Na discussão do texto na comissão, o deputado Helder Salomão, do PT do Espírito Santo, foi contrário às mudanças, por entender que elas alterariam o cenário atual, resultando em perda de arrecadação, sem uma necessária compensação. A proposta que fixa novos tetos para o IOF e cria limites para futuros aumentos será analisada agora pela Comissão de Finanças e Tributação. Da Rádio Câmara de Brasília, Silvia Munhato.
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3: Ações Exteriores.
4: Welter, do PT do Paraná, apoia o combate à disseminação de fake news, lembrando que a desinformação representa uma ameaça à democracia. O deputado também critica o que considera interferência externa no debate político e eleitoral brasileiro.
6: Ao fazer um balanço positivo da economia, Welter cita a geração de empregos, o controle da inflação, o aumento da renda e a redução das desigualdades. O parlamentar também menciona os investimentos do governo federal em saúde, educação e infraestrutura.
4: Jandira Fegali, do PCdoB do Rio de Janeiro, critica a postura do governo dos Estados Unidos em relação ao Brasil. Ela afirma que a retomada de uma política que busca subordinar a América do Sul aos interesses norte-americanos representa uma ameaça à soberania dos países da região.
6: Jandira Fegali alerta para possíveis interferências indevidas no processo eleitoral por meio das redes digitais, com questionamentos sobre as urnas eletrônicas. A parlamentar defende uma reação institucional que preserve a independência do Brasil e o funcionamento da democracia.
3: Meio ambiente.
4: Alguns métodos de alimentação de animais utilizados para produzir iguarias causam sofrimento aos bichos. Por isso, uma lei já sancionada pela Presidência da República, depois de aprovada nas comissões da Câmara, proíbe a produção e a sua comercialização no Brasil. Saiba mais na reportagem de Maria Neves.
7: Aprovado na Comissão de Constituição e Justiça da Câmara dos Deputados, o projeto que proíbe a produção e a venda de alimentos produzidos por meio de alimentação forçada de animais. Um exemplo de produto resultante da alimentação forçada de animais é o foie gras, nome dado ao fígado gordo de pato ou ganso, que é uma iguaria francesa. Como explica o deputado Áureo Ribeiro, do Solidariedade do Rio de Janeiro, que foi relator do texto em uma das comissões da Câmara, o processo pode causar doenças e levar à morte precoce do animal.
8: A alimentação forçada é uma prática extremamente cruel. Funciona com a introdução de tubos na garganta das aves para aumentar artificialmente o fígado do animal. Nós estudamos o tema e vimos que isso provoca sofrimento intenso e aumenta muito a mortalidade dessas aves.
7: Quem descumprir a nova lei pode receber como punição detenção de 3 meses a 1 ano e multa. Essa pena está prevista na Lei dos Crimes Ambientais, que também estabelece outras sanções administrativas para quem maltrata animais. Pelo texto aprovado, a proibição abrangerá tanto os produtos vendidos na forma natural quanto os enlatados. Da Rádio Câmara de Brasília, Maria Neves.
3: Comissões.
6: Chico Alencar, do PSOL do Rio de Janeiro, defende projeto que condiciona a liberação das chamadas emendas PIX à aprovação prévia de um plano de trabalho. Autor da matéria, ele explica que o objetivo é ampliar o controle sobre esses repasses diretos a estados e municípios.
4: Chico Alencar também ressalta que a proposta cria mecanismos de rastreamento dos recursos, prestação de contas e uso de conta bancária específica. O deputado argumenta que as medidas podem evitar desvios após auditorias apontadas contarem irregularidades na aplicação do dinheiro.
3: Esporte.
6: Luiz Lima, do Novo do Rio de Janeiro, comemora a aprovação de projeto que torna permanente a lei de incentivo ao esporte, eliminando a necessidade de renovação periódica do benefício fiscal. Coautor da proposta, o deputado avalia que a medida dá mais estabilidade aos projetos esportivos.
26: A lei de incentivo do esporte é a oportunidade que a gente tem de empresas, pessoas jurídicas ou pessoas físicas, destinarem um percentual todo ano que pagaria em relação a tributo federal para o governo federal, puder destinar para entidades que pleiteiam a lei de incentivo junto ao Ministério do Esporte. Agora é perene, é para sempre. Há 20 anos a gente já tem a lei de incentivo do esporte em atividade no nosso país, e você garantir a perenidade igualando a cultura foi muito satisfatório para a política esportiva e para o brasileiro que gosta e ama.

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